0: espera para as cirurgias no Sistema Único de Saúde.
1: Petrobras anuncia R$ 72 bilhões em Sergipe para a fábrica de fertilizantes e exploração de óleo e gás em águas profundas.
2: Durante o evento, o presidente Lula pede respeito à soberania brasileira, após Estados Unidos classificarem PCC e Comando Vermelho como grupos terroristas.
3: Não aceitamos ser tratado como um moleque. Nós não sabemos ser tratado como se fosse uma republiqueta. Não brinque com a soberania desse país, não brinque com a nossa democracia, não duvidem das coisas que nós fazemos aqui nesse país.
1: Move Brasil, já está disponível financiamento para a compra de novos caminhões e ônibus mais seguros e sustentáveis.
2: Hoje, na apresentação da Voz do Brasil, Mariana Jungmann e Luciano Seixas.
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2: O consumo das famílias e a agricultura ajudaram no crescimento do país no primeiro trimestre deste ano.
1: O IBGE divulgou hoje que o PIB, Produto Interno Bruto, aumentou 1,1% no período, com resultado positivo em três setores: agropecuária, indústria e serviços.
2: Lembrando que o PIB é o resultado de tudo que é produzido no país.
0: Na chácara de 3 hectares em Tangará da Serra, no Mato Grosso, José Francisco de Souza planta de tudo. E de tudo, a terra dá. Tomate, brócolis, cebola, repolho, cebolinha, alface, couve, milho. A produção é vendida nas feiras, mercados e enviada a escolas públicas da região. Em 2025, José conseguiu o financiamento do Programa Nacional de Fortalecimento da Agricultura Familiar, o PRONAF, para a construção de 3 estufas na propriedade.
4: No ano de 2025, a gente conseguiu o financiamento do PRONAF. A gente precisava aumentar a produção e conseguimos financiamento para construir 3 estufas na propriedade, onde melhorou bastante e aumentamos bastante a nossa produção.
0: Puxado pelo campo e pelo consumo das famílias, o Produto Interno Bruto do país cresceu 1,1% no primeiro trimestre de 2026, comparado ao último trimestre de 2025. O PIB é considerado o termômetro oficial da economia. Ele mede o valor de tudo o que é produzido no país durante um determinado período de tempo. E esse tudo inclui desde o pãozinho da padaria, passando por carros e máquinas, até o corte de cabelo e a consulta no médico. São os bens e serviços. Para o economista e professor da ESPM, Jorge Ferreira dos Santos, o crescimento do PIB mostra a resiliência da economia brasileira.
5: Nós sabemos, do que está acontecendo no ambiente global. Você tem um ambiente de alta do petróleo, você tem uma pressão geopolítica muito grande. Apesar disso, a economia brasileira acabou performando um pouco melhor do que o esperado, puxado por esses dois grandes vetores, consumo das famílias e a produção do agro.
0: Os dados de crescimento do PIB no primeiro trimestre deste ano são ainda maiores quando comparados ao mesmo período do ano passado, uma alta de 1,8%. Em valores correntes, ou seja, sem descontar a inflação, o PIB somou 3,3 trilhões de reais. Reportagem Luana Karen.
1: Em suas redes sociais, o ministro da Fazenda, Dario Durigan, afirmou que o resultado de hoje sustenta a projeção de crescimento de 2,3% para o ano. E se confirmado, 2026 será o quarto ano consecutivo com crescimento do PIB superior a 2%.
2: Segundo o ministro, será o melhor ciclo da economia brasileira em 10 anos.
1: Hoje, o presidente Lula cumpriu uma série de compromissos em Sergipe.
2: Na área da saúde, foram anunciados mais de R$ 200 milhões para agilizar as cirurgias no país.
1: E entregues veículos que vão garantir atendimento a quem mora longe dos centros de atendimento.
0: Os investimentos anunciados para a saúde chegam a R$ 225 milhões. Com o recurso, serão adquiridos 150 combos de equipamentos para cirurgias gerais e oftalmológicas, permitindo a abertura de 100 novas salas cirúrgicas em todo o país. São equipamentos para operações como vasectomia, laqueadura e catarata. A expectativa é reduzir o tempo de espera para as cirurgias no Sistema Único de Saúde. Além desses equipamentos,
6: O presidente Lula destacou outros esforços do governo para ampliar o atendimento especializado pelo país.
3: Temos 150 carretas andando por esse país para fazer todo tipo de exame que só rico fazia. Exame de qualquer tipo de câncer, o câncer de próstata, câncer de colo, sabe? Ao mesmo tempo, companheiros, nós temos 800 ambulâncias com gabinete odontológico para tratar dos dentes da pessoa nesse país.
6: Os investimentos foram anunciados durante visita do presidente Lula a Sergipe nesta sexta-feira. Primeiro, ele conferiu as instalações do Hospital do Amor de Lagarto, referência no combate ao câncer, que atende 150 municípios da região. O hospital recebeu 137 milhões de reais do Ministério da Saúde na sua implantação. E para ampliar ainda mais o atendimento em Lagarto, foi autorizada a construção de uma nova policlínica no município, com 30 milhões de reais do novo PAC. O ministro da Saúde, Alexandre Padilha, destacou a importância da nova unidade.
7: É o equipamento que vai fazer o tratamento de mais de 30 médicos especialidades, que vai ter tomografia, que vai ter ressonância, que vai ter ultrassom. Com a vantagem que não vai ficar dentro do hospital. Porque às vezes dentro do hospital, quando precisa fazer uma situação de urgência, a pessoa que estava esperando é desmarcado o exame na policlínica, fica preservado e vai fazer o exame na maior velocidade possível.
6: Já na visita ao Hospital do Câncer de Sergipe, em Aracaju, o presidente Lula anunciou a entrega de um novo tomógrafo, que vai agilizar o diagnóstico e tratamento de pacientes oncológicos do estado. Também foram entregues 406 veículos do programa Agora Tem Especialistas, Caminhos da Saúde, para transporte de pacientes que precisam de atendimento fora dos seus municípios. Além de Sergipe, os estados de Pernambuco, Paraíba, Alagoas, Paraná e São Paulo vão receber os micro-ônibus e vans da iniciativa do governo do Brasil. Serão 3.300 veículos. É um investimento de mais de 1 bilhão e 400 milhões de reais. O governo federal entregou ainda unidades odontológicas móveis para municípios de Sergipe e de outros 5 estados. Reportagem Graziela Mendonça.
2: A Petrobras anunciou hoje mais de 72 bilhões de reais em investimentos no estado de Sergipe.
1: O valor será aplicado na retomada de fábrica de fertilizantes e também para exploração e produção de óleo e gás em águas profundas.
2: Hoje pela manhã, o presidente Lula visitou a fábrica, que terá capacidade para produzir 7% da demanda nacional.
8: Líder mundial na produção de alimentos, o Brasil ainda depende da importação de fertilizantes para garantir a produtividade no campo. Hoje, cerca de 80% dos insumos usados na agricultura vem do exterior. A ureia, principal fertilizante nitrogenado utilizado em culturas como milho, café, arroz e cana-de-açúcar, é um dos produtos mais importados pelo país. Para reduzir essa dependência, o governo do Brasil e a Petrobras anunciaram investimentos bilionários para ampliar as operações da fábrica de fertilizantes nitrogenados, a Fafem, em Laranjeiras, em Sergipe. Segundo a presidente da Petrobras, Magda Chambriard, com os investimentos, a fábrica vai ampliar a produção de ureia e atender 7% da demanda nacional de fertilizantes.
9: Essa Fafem daqui vai produzir 7% da demanda de fertilizantes nitrogenados do Brasil. Mas nós fizemos a mesma coisa na Bahia. Nós estamos completando a obra da UFN3, fábrica de fertilizantes, no Mato Grosso do Sul. Fizemos a mesma coisa no Paraná. Com esses empreendimentos, nós vamos ser capazes de entregar para o Brasil cerca de 35% da demanda de fertilizantes nitrogenados.
8: A unidade voltou a operar após um período de paralisação e já retomou a produção de amônia e ureia. A reativação da fábrica é considerada estratégica para fortalecer a indústria nacional e garantir mais segurança ao agronegócio brasileiro. Além da retomada da Fafem, os investimentos incluem o projeto Sergipe Águas Profundas, voltado à exploração de petróleo e gás no litoral sergipano. Com as novas plataformas, a Petrobras deve dobrar a produção de gás natural. Somados, os projetos da Petrobras terão investimentos de 72 bilhões e meio de reais e devem gerar cerca de 28 mil empregos diretos e indiretos no estado. É mais investimentos, maior produção nacional e menos dependência externa, defendeu o presidente Lula.
3: A Petrobras não é minha, o investimento aqui não é meu, é do nosso país. E vocês, petroleiros, acreditem na importância da Petrobras. Acredite na maravilha da Petrobras.
8: As duas plataformas que serão instaladas em Sergipe terão capacidade para produzir diariamente até 240 mil barris de óleo e processar 22 milhões de metros cúbicos de gás natural. De Aracaju, Sergipe, Pablo Mundim.
1: Após os Estados Unidos anunciarem que vão classificar o PCC e o Comando Vermelho como grupos terroristas, o governo brasileiro emitiu nota afirmando que o país rejeita qualquer forma de interferência externa em seus assuntos internos.
2: E que o Brasil tem travado um combate permanente contra essas organizações criminosas.
1: Hoje, lá em Sergipe, o presidente Lula pediu respeito à soberania brasileira.
2: O vice-presidente Geraldo Alckmin também se manifestou, lembrando as ações já adotadas para enfrentar o crime organizado.
1: O governo do Brasil divulgou hoje uma nota reafirmando a soberania nacional e o combate permanente a organizações criminosas no país. A manifestação ocorreu depois da decisão dos Estados Unidos de classificar o PCC, primeiro comando da capital, e o Comando Vermelho como grupos terroristas. A nota diz ainda que enfrentar essas organizações criminosas com firmeza é e continuará sendo prioridade do Estado brasileiro. Para o governo do Brasil, o terror causado por essas organizações que buscam obter lucro através do crime, especialmente pelo tráfico de drogas e armas, não pode ser confundido com o tipo de ação por motivos ideológicos, políticos e religiosos do terrorismo internacional. Durante um evento em Sergipe, o presidente Lula cobrou respeito ao Brasil e afirmou que combater o crime organizado passa também pela aprovação da PEC da Segurança Pública.
3: Não aceitamos ser tratado como um moleque. Nós não aceitamos ser tratado como se fosse uma republiqueta. Eu trato um país pequeno com o mesmo respeito que eu trato a China, com o mesmo respeito que eu trato a Rússia, com o mesmo respeito que eu trato os Estados Unidos. Não brinque com a soberania desse país, não brinque com a nossa democracia. Se quiserem combater o crime organizado, não precisa pedir ajuda para ninguém. Aprove a PEC da Segurança Pública que está no Senado. Aprove a PEC que no mês seguinte terá o Ministério da Segurança Pública nesse país.
1: O vice-presidente da República e ministro do Desenvolvimento, Indústria, Comércio e Serviços, Geraldo Alckmin, também se manifestou sobre o assunto e afirmou que o Brasil combate o crime organizado de todas as formas.
10: O combate ao crime organizado, ele é feito por terra, mar e ar. O Congresso acabou de aprovar a lei antifacção, novos crimes foram listados, aumento das penas para o crime organizado e dificuldade da progressão penitenciária, da progressão de pena. Então, todo o empenho no combate ao crime organizado.
1: Uma reunião na Casa Civil nesta tarde com integrantes do Ministério da Fazenda e das Relações Exteriores discutiu os impactos dessa decisão norte-americana sobre o Brasil, principalmente nos campos jurídico, diplomático e financeiro. Em abril, durante sua viagem a Washington, o presidente Lula apresentou ao Departamento de Estado dos Estados Unidos uma proposta focada na inteligência e na cooperação internacional, que inclui ampliação dos controles sobre a lavagem de dinheiro praticada no exterior e sobre o tráfico de armas enviadas ao Brasil. Reportagem Graziele Bezerra.
11: Começou hoje o prazo para interessados em comprar caminhões, ônibus, micro-ônibus e implementos rodoviários pelo programa Move Brasil, para eles pedirem o financiamento.
2: O programa tem como objetivo estimular a substituição de veículos antigos por modelos mais modernos, eficientes e seguros.
11: E contribuir para a redução do consumo de combustíveis, emissão de poluentes, além de elevar a produtividade do transporte de cargas e a qualidade do transporte de passageiros.
2: Dezenas de instituições financeiras estão credenciadas pelo BNDES para fazer o financiamento com condições especiais, a depender do perfil do comprador.
12: O BNDES, Banco Nacional de Desenvolvimento Econômico e Social, abriu o protocolo para receber os pedidos de financiamento do BNDES Mais Mobilidade. A linha de crédito de até 21 bilhões de reais faz parte do Move Brasil, programa coordenado pelo Ministério do Desenvolvimento, Indústria, Comércio e Serviços, para apoiar a renovação da frota de caminhões e ônibus no país. Podem pedir o financiamento caminhoneiros autônomos, pessoas físicas associadas a cooperativas, empresários individuais e empresas do setor de transporte rodoviário ou urbano, de cargas e passageiros. As condições de financiamento variam de acordo com o perfil do interessado. Para o caminhoneiro autônomo, o prazo de pagamento pode chegar a 120 meses, com até 12 meses de carência. Para a empresa do setor de transporte rodoviário ou urbano de cargas, o prazo pode ser de até 60 meses, com até 6 meses de carência. Para a empresa do setor de transporte rodoviário ou urbano de passageiros, o prazo pode chegar a 120 meses, com até 6 meses de carência. Os juros ficam perto de 13% ao ano. Quem estiver interessado em dar entrada num pedido de financiamento para a compra de caminhões ou ônibus, deve procurar uma das instituições financeiras credenciadas pelo BNDES. Como explica o chefe de departamento da área de operações e canais digitais do banco, Rodrigo Alac.
13: Isso significa que dezenas de bancos, diferentes tipos, estão aptas a conceder crédito com essa linha do BNDES. Dessa forma, a sugestão que fica para quem estiver interessado, seja o frotista ou transportador autônomo cooperado, é que ele busque a instituição financeira que ele já tenha relacionamento. Isso vai agilizar na concessão de crédito, porque essa instituição já conhece o cadastro, já tem o perfil de crédito desse interessado e pode agilizar a concessão.
12: Segundo o superintendente da área de desenvolvimento produtivo e inovação do BNDES, João Pieroni, o apoio à compra de caminhões e ônibus vai trazer vários benefícios para a economia do país.
14: A nova versão do Move Brasil é fundamental para a renovação de caminhões e ônibus no país, rumo a novos veículos cada vez mais sustentáveis e eficientes. Isso gera, ao mesmo tempo, uma grande demanda para a indústria, que passa a investir cada vez mais em ampliação de capacidade produtiva, no desenvolvimento de novos produtos, agregando cada vez mais valor no país. Isso gera renda, emprego de qualidade e fortalece a indústria brasileira.
12: As instituições financeiras que receberem os pedidos de crédito têm até o dia 28 de agosto para dar entrada no sistema do BNDES. Reportagem André de Barros Lima.
11: Mais de 110 mil atendimentos médicos e odontológicos foram realizados em comunidades ribeirinhas e isoladas da Amazônia Ocidental.
15: É a Operação Acre, realizada pela Marinha no Vale do Juruá durante 4 meses, alcançando moradores do Acre e do Amazonas.
16: Ao todo, 8.810 pessoas receberam atendimento durante a operação, que percorreu regiões de difícil acesso, onde muitas vezes o transporte fluvial é a única forma de ligação com centros urbanos e serviços públicos essenciais. Além das consultas médicas, odontológicas e exames laboratoriais, a missão distribuiu 453 mil medicamentos para garantir continuidade de tratamentos em comunidades afastadas. Também foram aplicadas vacinas e realizados atendimentos preventivos voltados à saúde da população local. Comandante do navio, capitão de corveta Marcelo Camerino da Silva de Souza, traz mais detalhes.
17: Essa comissão mostrou mais uma vez que a presença da Marinha na Amazônia vai muito além da navegação. Em muitos lugares, o navio representa o único acesso à saúde, ao atendimento médico e à esperança para milhares de famílias ribeirinhas. Cada atendimento, cada medicamento entregue, cada mamografia realizada, carregam dignidade, cuidado e presença do Estado onde muitas vezes ninguém mais consegue chegar.
16: Um dos destaques da operação foi a realização de 1.022 mamografias em parceria com a ONG Américas Amigas. A iniciativa buscou ampliar o acesso ao diagnóstico precoce do câncer de mama para mulheres que vivem em áreas remotas da Amazônia, onde exames especializados nem sempre estão disponíveis. O comandante do navio também falou sobre a importância da missão ser realizada todos os anos.
17: Manter essa missão todos os anos é fundamental porque o povo amazônico precisa saber que não está esquecido. E para nós, militares, fica a certeza de que poucas missões têm impacto humano tão grande quanto essa Operação Acre.
16: A Operação Acre integra as ações permanentes de assistência hospitalar da Marinha na região amazônica e tem como objetivo ampliar o acesso à saúde básica e especializada para populações ribeirinhas e indígenas em localidades isoladas do país. Reportagem Gabriel Pinheiro.
1: INSS publicou hoje portaria que regulamenta a pensão que será paga às crianças e adolescentes, filhos de mulheres vítimas de feminicídio.
2: O direito à pensão é previsto por lei e a regulamentação vai permitir o início do pagamento de um salário mínimo por mês.
1: Tem direito à pensão os menores de 18 anos, cuja renda familiar por pessoa, ou seja, o valor da renda dividido entre os membros da família, seja igual ou inferior a 1/4 do salário mínimo.
2: Além dos filhos biológicos, poderão receber o benefício enteados e menores de idade que estiverem sob guarda da vítima. Eles devem comprovar que eram dependentes econômicos dela.
1: Para a presidente do INSS, Ana Cristina Silveira, a pensão especial é uma forma de garantir os direitos dessas crianças e jovens até o início da vida adulta.
18: Quando a mulher é vítima desse crime, filhos ficam órfãos, famílias inteiras são destruídas e precisam reconstruir suas vidas depois da violência. Nenhuma política pública é capaz de reparar essa perda, mas o Estado tem o dever de proteger quem ficou e garantir condições mínimas de cuidado, dignidade e amparo.
2: Para solicitar a pensão, é necessário que o representante legal do menor apresente os documentos como RG e CPF, a inscrição no CAD único, além de um documento que comprove o crime de feminicídio, como inquérito policial ou denúncia do Ministério Público.
1: As famílias podem tirar dúvidas e receber apoio no processo nas unidades do INSS ou nos centros de referência de assistência social.
2: O Brasil registrou a menor taxa de desemprego para o trimestre encerrado em abril deste desde 2012.
1: Com o mercado de trabalho aquecido, o governo do Brasil oferece mais oportunidades de capacitação para os trabalhadores.
2: E anunciou esse mês investimentos para ampliar a oferta de cursos de qualificação profissional em todo o país.
1: Ao todo, vão participar da iniciativa 31 entidades conveniadas ao SINE, o Sistema Nacional de Emprego.
19: Serão 30 milhões de reais do Fundo de Amparo ao Trabalhador para fortalecer a oferta de cursos de qualificação profissional em 14 estados e 17 municípios. Os recursos serão destinados a entidades conveniadas ao Sistema Nacional de Emprego, o SINE. O valor será dividido em duas modalidades. 15 milhões de reais serão repassados segundo os critérios do índice sociodemográfico. Esse índice leva em conta a realidade de cada estado ou município, observando os locais que mais precisam, com população maior e mais necessitada. Os outros 15 milhões serão distribuídos segundo o índice de gestão descentralizada, que observa se o ente federativo já executa ações de qualificação profissional. Bahia, Sergipe e Rio Grande do Sul estão entre os estados que vão receber mais recursos. O ministro do Trabalho e Emprego, Luiz Marinho, destacou que a ideia é apoiar locais com maior necessidade, mas também incentivar os que demonstraram capacidade de execução e entrega de cursos.
20: Nós temos muitas empresas com muitas vagas em aberto, que precisa preencher muitas vezes, adequando a qualificação, especialmente ao trabalhador e à trabalhadora, que às vezes uma dica de aperfeiçoamento, de agregar mais conhecimento, pode fazer a grande diferença na empregabilidade.
19: Segundo o Ministério do Trabalho e Emprego, o objetivo do repasse das verbas é que cada local amplie a oferta de cursos, segundo as necessidades específicas do mercado de trabalho, e com isso, mais pessoas sejam empregadas. Reportagem Márcia Fernandes.
2: O governo do Brasil lançou uma campanha nacional para incentivar a separação e a destinação adequada de resíduos sólidos.
1: Com a mensagem "O resíduo que você separa vira renda na mão de quem recebe", a campanha destaca a importância da separação do lixo dentro de casa e reforça o papel dos catadores na cadeia de reciclagem.
2: A ideia é reduzir impactos ambientais, diminuir o volume de resíduos enviados aos aterros sanitários e ampliar a geração de renda para trabalhadores do setor.
1: Essas foram as notícias do Governo do Brasil.
2: Uma realização da Secretaria de Comunicação Social da Presidência da República.
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2: Fique agora com as notícias do Poder Judiciário e do Congresso Nacional. Boa noite, bom final de semana.
1: A gente volta segunda-feira. Boa noite.
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5: Plenário do STF deve retomar a análise da chamada uberização no mês de junho.
22: Tribunal de Justiça do Amazonas cediu encontro regional da magistratura região norte.
5: STJ aplica perspectiva de gênero para julgamento sobre ingresso de droga em presídio e mantém falta grave de preso.
22: Boa noite, eu sou Marcela Luiza.
5: E eu sou Walter Lima.
22: O presidente do Supremo Tribunal Federal, ministro Edson Fachin, marcou para junho a retomada do julgamento que vai definir regras para trabalho em aplicativo.
5: Os processos tratam da existência ou não de vínculo trabalhista entre motoristas e as plataformas digitais. Marcelo Della Libera.
23: A expectativa é que a corte busque um equilíbrio entre os direitos previstos na Constituição e os novos modelos de prestação de serviços. O presidente do Supremo, ministro Edson Fachin, afirmou que a corte está pronta para analisar a questão.
24: Nós fizemos audiências públicas, instruímos o processo, ouvimos os mais diversos setores interessados, tivemos também uma interlocução, um diálogo republicano importante com o parlamento e mais uma vez com entidades públicas e privadas, e chegou o momento agora de apresentar uma resposta para essas questões cruciais.
23: A decisão do STF poderá orientar milhares de ações judiciais em andamento no país sobre o tema.
22: A Justiça do Amazonas é o primeiro tribunal a sediar o encontro regional da magistratura região norte.
5: O evento ocorreu nesta sexta-feira e faz parte de uma iniciativa inédita do CNJ para fortalecer o diálogo entre os tribunais brasileiros. Vitória Vitor.
25: A abertura do encontro foi conduzida pelo presidente do Supremo Tribunal Federal e do Conselho Nacional de Justiça, ministro Edson Fachin, com foco na integração entre os tribunais da região e na discussão de políticas públicas para o fortalecimento do sistema de justiça. O encontro trouxe para o centro de debate temas ligados à tecnologia, inovação e às especificidades da Amazônia.
22: Mantida falta grave a preso que pediu a companheira para levar drogas ao presídio.
5: Nesse caso, o STJ aplicou a perspectiva de gênero para responsabilizar, não apenas a mulher. Fátima Uchoa.
26: A companheira do preso foi flagrada com maconha durante revista para ingresso no presídio. Ele declarou ser usuário e tê-la pressionado para levar a droga. Até então, o entendimento predominante no STJ afastava a responsabilização do apenado por falta de provas ou por considerar o ato apenas preparatório. Agora, a sexta turma do STJ manteve a falta grave contra o apenado por considerar que a conduta dele pode configurar participação no tráfico. Segundo o relator na sexta turma, ministro Rogério Schietti Cruz, punir só a mulher e não quem a induziu ou se beneficiaria da conduta reproduz seletividade punitiva e desigualdade de gênero.
22: Terminou hoje a 10ª edição da Semana da Conciliação Trabalhista.
5: Os trabalhadores puderam, de forma mais rápida, encerrar processos na Justiça. Larissa Batista.
27: Os dados parciais da 10ª Semana da Conciliação Trabalhista mostram uma arrecadação de mais de 1,5 bilhão de reais. Foram realizadas mais de 82.600 audiências e cerca de 408 mil pessoas foram atendidas. Já o número de processos conciliados passou de 24 mil. A ação foi encerrada nesta sexta-feira de forma simbólica no Tribunal Regional do Trabalho da 6ª Região, em Pernambuco.
22: Em ano eleitoral, ter acesso rápido à legislação é essencial para quem trabalha com as eleições.
5: Pensando nisso, o TSE lançou a versão digital 2026 do Código Eleitoral anotado. Estevam Furtado.
28: O material reúne leis eleitorais atualizadas, notas explicativas e decisões da Justiça Eleitoral. Está disponível gratuitamente no catálogo de publicações e na biblioteca digital do TSE. A versão em PDF traz recursos como busca rápida, sumário clicável e navegação interativa, facilitando a consulta de temas como pesquisa eleitoral, prestação de contas e inteligência artificial.
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0: Uma boa noite.
5: Bom fim de semana e até segunda-feira.
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6: Eu sou Paula Groba.
7: E eu sou Ricardo Nakaoka.
6: E estes são os destaques de hoje do Jornal do Senado, que começa agora.
7: Senadores da oposição apresentam proposta de jornada flexível em resposta à PEC sobre escala 6x1.
6: Avança projeto que amplia a validade de laudos para pessoas com deficiência.
7: Senado volta a analisar seguro rural com juros menores e mais acesso a crédito.
6: Boa noite.
7: Boa noite.
6: A proposta que reduz a jornada semanal de trabalho de 44 para 40 horas ganhou um novo capítulo no Senado. Em resposta à mudança sugerida pelo governo e já aprovada na Câmara, senadores da oposição apresentaram uma alternativa que prevê jornadas flexíveis.
7: Pelo novo texto, as jornadas seriam flexíveis, com pagamento proporcional à carga horária. Os detalhes com o repórter Alexandre Campos.
8: Pela proposta da oposição, as partes poderão decidir por uma jornada menor de 20 horas de trabalho por semana, por exemplo. O valor da hora trabalhada será proporcional ao salário mínimo nacional ou ao piso da categoria, calculado com base na jornada máxima de 44 horas. Primeiro signatário da proposta, o senador Rogério Marinho, do PL do Rio Grande do Norte, acredita que esse modelo de jornada flexível, além de não prejudicar os empresários e evitar riscos de demissão, dá ao trabalhador a liberdade de decidir como melhor utilizar o seu tempo.
9: É assim que acontece, por exemplo, nos Estados Unidos. E veja, preservando todos os direitos do trabalhador que estão contidos no artigo 7º da Constituição na sua proporcionalidade.
8: Para o senador Rogério Carvalho, do PT de Sergipe, a proposta da oposição, ao permitir uma jornada flexível, vai reduzir a renda do trabalhador.
10: 70% da população aprova a redução da jornada. E o que eles estão propondo é uma afronta a essa vontade, ou seja, é uma parte do parlamento de costas para a vontade popular.
8: A PEC que permite a flexibilização da jornada de trabalho está na Comissão de Constituição e Justiça.
6: Muitos alunos com altas habilidades acabam enfrentando desinteresse, isolamento e até abandono escolar por falta de acompanhamento adequado. Para mudar essa realidade, o Senado aprovou um projeto que cria uma política nacional voltada a estudantes com superdotação.
7: A proposta prevê identificação precoce, atendimento especializado e maior flexibilidade no ensino para garantir que esses talentos sejam desenvolvidos dentro das escolas. O texto segue agora para a sanção presidencial. Repórter Douglas Castilho.
13: O texto garante que a identificação da condição de neurodesenvolvimento seja feita de forma pedagógica através de um estudo de caso escolar. A relatora senadora professora Dorinha Seabra, do União do Tocantins, destacou que a falta de preparo das escolas tem levado à exclusão de jovens e defendeu a estruturação do sistema público para o devido acolhimento.
14: Essa é uma forma de garantir e respeitar as diferenças para que elas não se tornem barreiras para que essas crianças e jovens permaneçam nas nossas escolas.
13: A senadora Mara Gabrilli, do PSD de São Paulo, ressaltou que um dos objetivos da medida é identificar a dupla excepcionalidade, que é a coexistência entre altas habilidades e alguma outra condição associada, como uma deficiência ou transtorno.
29: Precisamos de uma política pública que enxergue esses estudantes de forma integral e evite que tantos talentos continuem invisíveis dentro das escolas.
13: O projeto permite que despesas de capital para a implementação das medidas da Política Nacional para Estudantes com Altas Habilidades ou Superdotação poderão ser contempladas com recursos públicos do PAC. O texto vai à sanção presidencial.
6: E atualmente, pessoas com deficiência precisam renovar periodicamente laudos e avaliações para ter acesso a benefícios e políticas públicas, mas essa exigência pode mudar.
7: Avançou no Senado um projeto que amplia o prazo de validade dessas avaliações e reduz a necessidade de reavaliações frequentes. Repórter Márcio Maturana.
30: Indeterminado nos casos de deficiência permanente ou irreversível. 5 anos nos casos de deficiência reversível ou progressiva. Esses prazos de validade idade para avaliação biopsicossocial de deficiência estão no projeto aprovado pela Comissão de Direitos Humanos, que agora segue para a votação final na Comissão de Assuntos Sociais. O relator da proposta, senador Flávio Arnes, do PSB do Paraná, criticou a frequência atual de avaliações.
0: Realmente, esse acesso a uma regularidade de avaliações, isso causa um transtorno gigantesco para as pessoas e para as famílias. Temos que ser menos burocráticos.
30: O autor do projeto, senador Alan Rick, do Republicanos do Acre, também destacou a atenção às famílias.
1: Imagine só o transtorno para a família, o custo disso, inclusive emocional para a família.
30: O projeto determina também que o prazo de validade da carteira de identificação da pessoa com transtorno do espectro autista, que hoje é de 5 anos, passe a ser de 10 anos para crianças e adolescentes sem necessidade de avaliação e indeterminado para quem tem mais de 18 anos.
6: Uma proposta que altera as regras do seguro rural vai voltar à análise dos senadores. O projeto foi modificado pela Câmara dos Deputados durante a votação e, por isso, retorna ao Senado.
2: O texto prevê taxas de juros menores e prioridade em operações de crédito. Repórter Pedro Pincer.
11: A proposta da senadora Tereza Cristina, do Progressistas de Mato Grosso do Sul, prevê taxas de juros menores e prioridade em operações de crédito rural amparadas pelo seguro rural. O projeto foi aprovado pela Câmara dos Deputados com mudanças, entre elas o detalhamento das cláusulas que permitem o uso do seguro rural como garantia em empréstimos rurais. Para o relator, senador Jaime Campos, do União de Mato Grosso, o seguro rural é fundamental para que os produtores do país possam enfrentar os prejuízos cada vez mais frequentes provocados pelas mudanças climáticas no campo.
12: Já teve gente que já replantou pela terceira vez soja aqui no Mato Grosso, lá que eu vi, que plantou apostando na chuva, a chuva veio, botou o cara, vê aquele solo 45 graus, foi embora. Foi lá, deu outra replantada. Também não aconteceu. Já está na terceira.
11: O projeto trata também do fundo destinado à cobertura suplementar dos riscos do seguro rural, conhecido como Fundo Catástrofe. Previsto desde 2010, o mecanismo não chegou a ser implementado por falta de regulamentação e de aportes contínuos de recursos.
6: E o Brasil passa a ter a primeira Universidade Federal Indígena. A nova instituição, criada por lei sancionada pela Presidência da República, tem a missão de ampliar o acesso dos povos originários ao ensino superior e de unir a produção científica aos saberes tradicionais.
2: De acordo com a lei, a universidade poderá estabelecer processos seletivos próprios, que deverão ter percentual mínimo de seleção de candidatos indígenas. A reportagem é de Lana Dias.
15: A primeira Universidade Federal Indígena do Brasil terá sede em Brasília e deve valorizar, preservar e difundir os saberes dos povos indígenas brasileiros e latino-americanos, além de promover a sustentabilidade socioambiental dos territórios. O relator da proposta, senador Eduardo Braga, do MDB do Amazonas, reforçou que a universidade contribui para o protagonismo das comunidades.
16: A criação da UNID constituirá mais um importante passo no papel de protagonismo que os povos indígenas têm exercido na formulação de políticas públicas voltada para suas realidades.
15: A universidade poderá estabelecer processos seletivos próprios, que deverão ter percentual mínimo de seleção de candidatos indígenas. Os cargos de reitor e vice-reitor deverão ser ocupados obrigatoriamente por docentes indígenas. Os primeiros serão nomeados pelo ministro da Educação, até que a UNIND tenha estatuto para organização própria. De início, a instituição atenderá 2.800 estudantes em 10 cursos de graduação.
2: Com edição de Paula Groba e trabalhos técnicos de João Lira, o Jornal do Senado fica por aqui. Acompanhe agora as notícias do Tribunal de Contas da União e da Câmara dos Deputados. Boa noite.
6: Boa noite e um bom fim de semana.
17: Minuto do TCU.
18: O Tribunal de Contas da União fiscalizou os programas de transferência de renda no país, como o Auxílio Gás, o Bolsa Família e o Benefício de Prestação Continuada. Juntas, essas três ações movimentaram mais de 270 bilhões de reais em 2024. O trabalho identificou sobreposição de benefícios, falhas na gestão e dificuldades para atender famílias em situação de vulnerabilidade. Para o ministro relator do processo no TCU, Jorge Oliveira, o principal problema é a falta de coordenação entre União, estados e municípios.
17: Os programas das três esferas de governo operam muitas vezes sem integração de dados, sem mecanismos efetivos de coordenação e sem uma visão consolidada da Política Nacional de Transferência de Renda.
18: O tribunal determinou que o governo federal adote medidas para melhorar a integração entre programas e tornar a gestão mais eficiente. Saiba mais em tcu.gov.br.
19: 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Jornal Câmara dos Deputados.
20: Deputados alteram regras de internação do adolescente usuário de drogas.
21: Câmara aprova mudanças no seguro rural para cobrir prejuízos no campo.
22: Plenário repercute a aprovação da proposta que reduz a jornada de trabalho.
23: Boa noite. José Ayrton Félix Cirilo, do PT do Ceará, acredita que a redução da jornada semanal de trabalho pode beneficiar especialmente as mulheres, por causa da sobrecarga de tarefas profissionais e domésticas. Ele acrescenta que a medida representa uma conquista na valorização dos direitos trabalhistas.
24: Denise Pessoa, do PT do Rio Grande do Sul, observa que avanços tecnológicos que aumentam a produtividade permitem jornadas de trabalho menores, sem prejuízo econômico. Ela cita experiências internacionais e afirma que a redução da carga horária amplia o bem-estar, o equilíbrio social e a eficiência no trabalho.
23: Ao destacar que o fim da escala 6x1 busca corrigir desigualdades históricas nas relações de trabalho, Gervásio Maia, do PCdoB da Paraíba, defende ainda mais políticas do governo federal voltadas à valorização do trabalhador. O deputado registra também a mobilização popular em torno do tema.
24: Reginaldo Lopes, do PT de Minas Gerais, cita estudos que relacionam o aumento da produtividade com a redução da carga horária de trabalho. O parlamentar alerta para o crescimento das doenças psicológicas por causa das escalas exaustivas.
23: Carlos Aratini, do PT de São Paulo, acusa a oposição de tentar barrar o fim da jornada 6x1 ao propor emendas consideradas radicais de última hora. O congressista lembra que o Partido Liberal tentou fixar um prazo de 10 anos para a transição da proposta.
24: Alfredinho, do PT de São Paulo, critica a bancada do PL por tentar confundir a população ao propor a jornada 4x3. De acordo com o deputado, o partido sempre se posicionou contra os direitos dos trabalhadores e a redução da escala de trabalho.
23: Rogério Correia, do PT de Minas Gerais, reforça que o Partido Liberal apresentou emendas à redução da jornada de trabalho que previam 10 anos de transição e o aumento da carga horária. Segundo o deputado, historicamente o PL favorece empresários com recursos públicos.
24: Érica Cocai, do PT do Distrito Federal, celebra os índices atuais de empregos e critica o que chamou de cinismo da oposição em relação à jornada de trabalho. Ela lembra que o PL assinou emendas que previam prazo de 10 anos para implementar a nova carga horária e para atrasar o processo de mudanças.
23: Para Tarcísio Mota, do PSOL do Rio de Janeiro, a oposição tentou manipular a opinião pública, mas a pressão popular forçou uma mudança no discurso conservador diante da necessária redução da jornada de trabalho. Ele reitera que o progresso social depende de leis que protejam o trabalhador contra a exploração.
24: Por outro lado, Kim Kataguiri, do Missão de São Paulo, critica o fim da escala 6x1 e afirma que mudanças constitucionais por si só não garantem alterações práticas nas condições de trabalho. De acordo com o parlamentar, a medida pode gerar efeitos diferentes dos esperados no mercado de trabalho.
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19: Agricultura.
23: A Câmara aprovou mudanças no seguro rural com uso de recursos do orçamento para cobrir prejuízos do produtor. O repórter Antônio Vital acompanhou a votação.
3: A Câmara dos Deputados aprovou o projeto que altera a legislação sobre seguro rural, que protege os produtores contra perdas provocadas por fenômenos climáticos, pragas e quedas do preço. Entre outras medidas, a proposta torna obrigatória a previsão de recursos do orçamento e a participação do governo federal no fundo que vai cobrir os pagamentos. Além disso, torna esse orçamento imune a corte de verbas. A proposta também define que o seguro rural é isento do pagamento de tributos federais, diretos ou indiretos. A obrigação foi criticada pelo deputado Kim Kataguiri, do Missão de São Paulo.
4: A gente já tem um orçamento que é 92% de despesas obrigatórias e cria-se aqui mais uma despesa obrigatória, e aí a gente vai carimbar ainda mais despesas, por mais que haja feito acordo com o governo para que haja um limite, ainda assim nós estamos positivando, nós estamos colocando na lei que nós teremos uma despesa de caráter continuado obrigatório.
3: O projeto estabelece que o contrato de seguro rural passa a ser uma das garantias das operações de crédito, ou seja, condiciona benefícios do crédito rural, como juros menores e prazos maiores, à contratação de seguro rural pelo produtor. A proposta dá prazo máximo de 30 dias para que o produtor receba o prêmio pelos prejuízos sofridos. Para isso, os produtores terão que fornecer dados precisos sobre o tamanho da área e a data da colheita, para que a seguradora calcule o valor do prêmio. O projeto, que já tinha sido aprovado pelo Senado, recebeu parecer favorável do relator, deputado Pedro Lupion, do Republicanos do Paraná, coordenador da Frente Parlamentar da Agropecuária. De acordo com o relator, as mudanças são necessárias para

0: mais estabilidade a todos que produzem e que possam cumprir a sua missão, assim como maior segurança jurídica.
1: O texto altera ainda a gestão do fundo, criado em 2010, que serve como garantia para os riscos do seguro rural. O fundo passa a contar com a participação, com direito a voto, das seguradoras, empresas da cadeia produtiva do agronegócio e cooperativas de produção agropecuária, na proporção do número de cotas adquiridas. O texto aprovado também retira da lei que trata do fundo o limite atual de 4 bilhões de reais relativo à participação do governo federal como cotista. O projeto que altera a legislação sobre o seguro rural voltou para análise do Senado. Rádio Câmara de Brasília, Antônio Vital.
2: Meio Ambiente.
3: Os parlamentares aprovaram novas punições internacionais para o vazamento de óleo no mar. O repórter José Carlos Oliveira tem mais detalhes.
4: A Câmara dos Deputados aprovou a nova redação da Convenção Internacional sobre Responsabilidade Civil por Danos Causados por Poluição por Óleo. O Tratado da Organização Marítima Internacional existe desde 1969 em resposta ao vazamento de 120 mil toneladas de petróleo no litoral de França e Inglaterra 2 anos antes. Também criou o Fundo Internacional de Compensação por Danos Decorrentes da Poluição por Petróleo. O texto foi atualizado em 1990. 92 e no ano 2000, com algumas alterações que vêm sendo gradativamente aprovadas pelos países membros da Organização das Nações Unidas, como explica o relator deputado Nilton Tato, do PT de São Paulo.
5: Tem uma nova convenção internacional que já tem mais de 140 países signatários, e esse projeto de lei é para que o Brasil faça parte dessa nova convenção, que traz maiores responsabilidades para pessoas jurídicas e pessoas físicas que porventura sejam responsáveis de forma acidental ou de forma proposital pelo derramamento de óleo e de petróleo nos mares, aumentando inclusive a faixa de proteção do mar daquilo que está sob responsabilidade do Brasil.
4: Para mostrar a importância da medida, Nilton Tato citou o vazamento de mais de 5 mil toneladas de petróleo cru no litoral do Nordeste e do Sudeste do Brasil em 2019. Trata-se do maior desastre e crime ambiental já registrado no litoral do Brasil, ainda não inteiramente desvendado e com sérios impactos socioambientais e econômicos.
5: Quando tem esse tipo de derramamento, você tem impacto, seja para a biodiversidade, para a fauna nos mares, mas também tem consequências do ponto de vista social e econômica. Lembram quanto que prejudicou o turismo em boa faixa do Nordeste, aquelas manchas? Então é um pouco isso, é de como é que a gente cria, então atualiza a legislação brasileira de acordo com normas internacionais para a gente evitar que tenha essas consequências.
4: Entre as novidades da Convenção Internacional está o aumento dos limites de indenização a ser paga pelos proprietários de navios petroleiros nos casos de acidente com poluição por derramamento de óleo. Outra mudança amplia a área considerada para a responsabilização civil dos poluidores. Antes, o limite era o de mar territorial, até 22 quilômetros da costa dos países. Agora, esse limite vai até a zona econômica exclusiva, situada até 370 quilômetros da costa. Da Rádio Câmara de Brasília, José Carlos Oliveira.
2: Transportes.
3: Os deputados aprovaram um projeto que estabelece regras de segurança para motoristas profissionais. O texto foi aprovado pelas comissões da Câmara e agora será analisado pelo Senado. A repórter é Maria Neves.
6: A Comissão de Constituição e Justiça da Câmara aprovou o projeto do deputado Reginaldo Lopes, do PT de Minas Gerais, que estabelece quais devem ser os padrões de segurança e saúde de motoristas profissionais. Pelo texto, esses trabalhadores deverão seguir exclusivamente as especificações dos fabricantes dos veículos, em conformidade com a homologação da autoridade competente. De acordo com Reginaldo Lopes, a falta de clareza nas regras sobre padrões de segurança causam dificuldades para os motoristas profissionais que, diante de diferentes interpretações, não conseguem saber qual conduta devem seguir. O relator na Comissão de Constituição e Justiça, deputado Alex Manente, do Cidadania de São Paulo, concorda com o autor. Para Manente, a atual falta de clareza nas regras gera insegurança jurídica.
7: As faltas de clareza nas regras de padrões de segurança causam dificuldade para os motoristas profissionais que, diante de diversas interpretações que surgem no tema, não conseguem

0: saber qual a conduta e regra que devem cumprir, o que muitas das vezes acabam por prejudicar os profissionais, como também as melhores práticas para a segurança quanto para a atividade. Para garantir tanto a segurança para a atividade, como também para a saúde dos motoristas, esse projeto de lei busca deixar claras regras para a atividade.
1: O relator na Comissão de Viação e Transportes, deputado Ricardo Aires, do Republicanos do Tocantins, também argumenta que a proposta contribui para a simplificação do ordenamento jurídico ao reduzir interpretações contraditórias e facilitar a atuação das autoridades. Ricardo Aires sustenta ainda que as especificações dos fabricantes são parâmetros fundamentados em padrões rigorosos de engenharia e segurança, desenvolvidos e testados para garantir o desempenho adequado dos veículos e a proteção dos ocupantes. Da Rádio Câmara de Brasília, Maria Neves.
2: Justiça. O plenário da Câmara aprovou regras para a internação de adolescentes, usuários ou dependentes de drogas. Vamos saber os detalhes com o repórter Antônio Vital.
3: A Câmara dos Deputados aprovou o projeto que permite a internação de adolescentes usuários de drogas em comunidades terapêuticas, instituições que acolhem dependentes químicos e muitas vezes são ligadas a igrejas. O projeto original, apresentado pelo deputado pastor Sargento Isidório, do Avante da Bahia, garantia aos pais ou responsáveis o direito de internar à força adolescentes com menos de 18 anos nesse tipo de estabelecimento. Segundo o autor da proposta, a internação é uma maneira de tirar os adolescentes do crime. Ele deu como exemplo a comunidade terapêutica que fundou no município de Candeias, na Bahia. Depois de muita discussão e críticas do PT e do PSOL no plenário, o texto final apresentado pelo relator, deputado Dr. Fernando Máximo, do PL de Rondônia, autoriza a internação voluntária, a pedido dos pais ou, na falta deles, a pedido de autoridade administrativa, desde que haja laudo médico que aponte a necessidade de internação para preservar a integridade física do adolescente. Nesses casos, a internação e a alta do adolescente devem ser comunicadas imediatamente ao Conselho Tutelar e ao Ministério Público. Hoje, o Conselho Nacional dos Direitos da Criança e do Adolescente, o CONANDA, proíbe a internação de crianças e adolescentes em comunidades terapêuticas. Resolução do CONANDA determina que esse atendimento deve ser feito pela Rede de Atenção Psicossocial do Sistema Único de Saúde, o SUS, preferencialmente nos Centros de Atenção Psicossocial Infanto-Juvenil, CAPS-I, ou nos Centros de Atenção Psicossocial Álcool e Drogas, CAPS-AD. Deputados do PSOL e do PT criticaram a possibilidade de internação em comunidades terapêuticas. Para a deputada Érica Cocai, do PT do Distrito Federal, não há comprovação de que esse tratamento seja eficaz.
4: Nós já fizemos várias inspeções em várias comunidades terapêuticas. Algumas não tinham atenção da saúde ali dentro. Apenas havia um processo de catequização. Catequização substituindo a necessidade de termos um atendimento multidisciplinar. Nós temos inúmeros relatórios que indicam que as comunidades terapêuticas, em grande medida, provocam uma série de violações de direitos.
3: O relator, o deputado Dr. Fernando Máximo, explicou o acordo que permitiu a aprovação da proposta.
5: Nós fizemos algumas alterações para que haja um consenso com o governo, com a esquerda, e eles pediram para a gente tirar, por exemplo, internação compulsória. Essa internação agora vai ser voluntária, o jovem adolescente querendo, ou quando os pais quiserem que ele seja internado, ou por determinação judicial, ou por algum laudo médico mostrando que aquela criança precisa ficar internada.
3: O projeto aprovado obriga que o adolescente acolhido nessas instituições frequente aulas de educação básica. A exceção é para casos de adolescentes ameaçados por facções criminosas. Também obriga que essas instituições possuam equipe técnica multiprofissional nas áreas de saúde e assistência social, além de estrutura com aspecto residencial, áreas de lazer, esportes, espaços culturais e salas de aula. O projeto que permite a internação de adolescentes, usuários ou dependentes de drogas em comunidades terapêuticas seguiu para análise do Senado. Da Rádio Câmara de Brasília, com informações de Daniela Lessa, Antônio Vital.
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2: Presidência. Inteligência artificial e mudanças nas regras para microempreendedores individuais, temas em análise na Câmara,
7: foram destacados pelo presidente da casa, deputado Hugo Mota. A reportagem é de Luiz Gustavo Xavier.
8: O presidente da Câmara, Hugo Mota, afirmou que vai trabalhar para que a comissão especial que debate a regulamentação da inteligência artificial no país vote o texto até o dia 9 de junho e para que a proposta vá ao plenário até o final do mês de junho. Mota deu declaração no evento Brasil Tech Summit, que debateu os avanços e os desafios da economia digital. O presidente defendeu um marco regulatório que possa aliar liberdade econômica, política e de expressão com a responsabilidade de quem atua nesse meio. Segundo ele, não há mais espaço para distorcer a regulamentação digital e chamar essa responsabilização de censura.
9: Porque se fazia muito uma dicotomia que liberdade e responsabilidade não poderiam andar juntas. E hoje eu penso que todos se conscientizam que é possível sim aliar a liberdade econômica, não é? Aliar a liberdade política, a liberdade de opinião a um tipo também de responsabilização sobre quem está atuando nesse meio. É esse o papel que nós parlamentares temos que cumprir, andando numa linha muito tênue de não desequilibrar para nenhum dos lados.
8: Outra pauta que está em discussão na Câmara é o que aumenta o faturamento das MEIs. O presidente afirmou que é preciso analisar o impacto fiscal de eventuais mudanças no faturamento dos microempreendedores individuais. Segundo ele, o texto já aprovado pelo Senado está em análise pela comissão especial criada para debater o tema. Os senadores aprovaram o limite de R$130 mil anuais e a contratação de até 2 funcionários. Atualmente, para ser enquadrado como MEI, o faturamento da empresa deve ser de até R$81 mil e é permitida a contratação de apenas 1 funcionário. Para Mota, antes de votar, é preciso avaliar se as contas públicas toleram tal mudança.
9: Nós vamos entender primeiro a questão do impacto fiscal, por isso o diálogo com o governo, para que a gente possa fazer uma proposta que as contas públicas suportem. Eu digo sempre que papel em branco suporta que você escreva tudo. Nós temos que fazer o diálogo e a construção política para que aquilo que seja aprovado seja na prática efetivado e venha a se tornar, de fato, uma melhora para todas essas empresas, milhões de empresas no Brasil.
8: Em relação ao projeto de lei encaminhado pelo Executivo com urgência constitucional, que trata do detalhamento da redução da jornada de trabalho, Mota afirmou que ainda não há um cronograma para votar o texto. Ele afirmou que vai aguardar a aprovação pelo Senado da PEC 6x1. O parlamentar disse ainda que acredita que os senadores darão celeridade à proposta. Da Rádio Câmara de Brasília, Luiz Gustavo Xavier.
2: Termina agora o Jornal Câmara dos Deputados, produzido pela Rádio Câmara. O programa teve trabalhos técnicos de Wellington Teles e apresentação de Luciana Vieira e Val Monteiro. Boa noite.
7: A Voz do Brasil volta na segunda-feira. Uma boa noite para você e um bom fim de semana.
6: 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Boa noite.

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2: Ótimo dia pra você, 5h52. 5h52.

0: Senhor, no início desse dia, venho pedir saúde, força, paz e sabedoria. Quero olhar hoje o mundo com olhos cheios de amor, ser paciente, compreensivo, manso e prudente, ver além das aparências teus filhos, como tu mesmo os vês, e assim não ver senão o bem em cada um. Fecha-me os ouvidos de toda calúnia, guarda minha língua de toda maldade, que só de bênçãos se enche o meu espírito. Que eu seja tão bondoso e alegre que todos os que se aproximarem de mim sintam a tua presença. Reveste-me de tua beleza, Senhor, que no decurso desse dia eu te revele a todos. Amém. Deus e Senhor nosso, sabemos que através do nosso trabalho ajudamos a construir o teu reino. Faze que neste dia trabalhemos consciente de que estamos colaborando contigo na tua obra e possamos um dia receber a recompensa que esperamos de tua bondade. Por Cristo nosso Senhor. Amém.
1: Ó Maria Santíssima, que em vossa imagem milagrosa de Aparecida espalhais inúmeros benefícios sobre o Brasil, eu, embora indigno de pertencer ao número dos vossos servos, mas desejando participar dos benefícios da vossa misericórdia, prostrado a vossos pés, consagro-vos o entendimento para que sempre pense no amor que mereceis. Consagro-vos a língua para que sempre vos louve e propague a vossa devoção. Consagro-vos o coração para que depois de Deus vos ame sobre todas as coisas. Recebei-nos, ó Rainha incomparável, o ditoso número dos vossos servos. Acolhei-nos debaixo da vossa proteção. Socorrei-nos em nossas necessidades espirituais e temporais, e sobretudo na hora da nossa morte. Abençoai-nos, ó Mãe Celestial, e com vossa poderosa intercessão, fortalecei-nos em nossa fraqueza, a fim de que, servindo-vos fielmente nesta vida, possamos louvar-vos, amar-vos e render-vos graças no céu.

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13: Último fim de semana do mês. Bom demais ter você aqui no Som da Matéria, através dos 87.9. De muita alegria e emoção também pelo site. Fique à vontade, participe com a gente até às 8 horas da manhã. Moda boa demais da conta. Bom dia para o Gilberto, o Davi, que hoje fez aí a nossa oração. Meu abraço a essa família maravilhosa, né? O Gilberto, o Davi, também a Lúcia. E o diácono Ronaldo de Belo Horizonte, sempre sintonizado. E foi aniversário dele ontem? Opa, que maravilha! Alô, diácono Ronaldo, meu abraço, parabéns, felicidades. Que Deus abençoe sempre. 6:07 e ovô, tem mensagem aí, aciona o nosso WhatsApp, rapaz. É o 996-66-1699.
14: Bom dia, Daniel, tudo bem?
13: Bom demais,
14: agora. Do outro lado da cidade, Guilherme, Santiago.
13: Opa, maravilha. Um abraço aí pro amigo Adilson, do Nossa Senhora do Rosário. 6:07, bom dia.

0: Paulo e Paulino com Eu Achei Bom, ainda Rio Negro e Solimões, Rodopiou e Falei, Tá Falado com Mike Lian. 6:19.
1: Ai, queria tanto ganhar R$100.

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1: Agora é 6:00.
2: 6:23, vocês e 23 na nossa manhã de sábado, nesse dia 30 de maio. E acompanhando também através do matelifm.com.br, vamos abraçar aqui, ó, o diácono que fez aniversário ontem, né, o diácono Ronaldo, lá de Belo Horizonte, recebendo um abraço aí da família, do amigo Gilberto, o Gilberto Davi, e também a Lúcia. 6:23,

0: Que é isso, hein, ô vô?
1: Ei, tem bom demais da conta.
0: Você falou nisso, o senhor gosta, né? Ei, ai, ai. Remédio pra saudade é pinga, César e Paulinho, ainda Gargantas de Ouro, Capricha Gaiteiro e Deus é Caipira com Eduardo Costa. 6h39.
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3: 6h44, bom dia para o José Alves. José Alves está no Central, ligadinho com a gente. Eu já separa aí a música do amigo José Alves. Daqui a pouquinho a gente toca aqui na programação. A gente vai atender agora o amigo Alberto. Vou estar lá ligadinho com a gente. Falou para o senhor dar jeito aí na merenda, viu, ovô? Para o senhor parar aí com essa pão dourado.
4: É difícil demais dar conta. É de azedar o leite.
3: Alberto, não tem jeito não. O homem tá escondendo dinheiro, viu? Eita, nós, viu? 6h44.

0: Show Paradadora, Gabiroba aqui pra você na nossa manhã de sábado, é o Manhã Sertaneja, e agradecendo aqui a companhia da amiga Sônia. Alô, Sônia, no Mangabeiras, meu abraço. Ela que tá abraçando aí a Taninha da Rede, a Eunice do Duque de Caxias, a Tereza, também a Dona Zilda, ajuda, bom sabor, e ainda os ouvintes da Matéria. Obrigado, amiga Sônia, no Mangabeiras. Excelente fim de semana.
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2: 7:06 na nossa manhã de sábado. Bom dia para a Elisa no Santa Cruz. Alô, Luzia, o Alisson no Nossa Senhora do Rosário. A Leia também é em nossa sintonia. Meu abraço para a Vanusa. Alô, Vanusa em Juatuba. E mensagem aqui, ô vô.
3: Bom dia, tudo bem?
2: Bom dia.
3: Gostaria de pedir uma música pro Américo. Sim. E Dona Branca. O Américo Moreira.
2: Maravilha.
3: Pelas bolsas de ouros deles. Que Nossa
2: Parabéns.
3: Senhora abençoe. Eles vivem por muitos anos juntos, né? Que Nossa Senhora abençoe os dois. A música é o Anel de Noivado.
2: Maravilha. Um abraço. Obrigado. Aí para a nossa amiga, a Maria Custódia do Vista Alegre, abraçando então o Américo Moreira e a esposa Branca. 7:07.

aí, Marília Mendonça, Maiara e Maraísa, Nada Mudou. A música aí é do Paulino, né? Da dupla de Paulo e Paulino. É, Yasmin Santos, Simone Mendes, ainda Chitãozinho e Chororó. 7:19 aqui na nossa manhã de sábado. Bom dia!

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15: 7h23, agora 7h23. Bom dia pra Maria Braga em Azurita, acompanhando a gente. Caroba também, bom dia. Eu vou acompanhando a nossa programação. Dona Maria Solenir lá na Toca do Coati.

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0: edição das 10, Moda Boa com Fabiano e Júlio César. 7h39.
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0: 15 minutos faltando para as 8. Agradecendo a companhia da Juliane, bom dia. A Juliane tá no centro. Alô, Antônio, um abraço. Obrigado pela companhia. A Magda em Azurita. Alô, Tânia. Tânia tá no central, bom dia. A Luzia, o Alisson no Nossa Senhora do Rosário. Excelente final de semana. Maria Braga em Azurita. O amigo Antônio Ailton no central. José Roberto, a esposa Iracilda, meu abraço. Maria Custódia no Vista Alegre. Alô, Silvia no centro. A amiga Sônia tá no Mangabeiras. O Gilberto, o filhinho Davi e a esposa a Lúcia. José Alves no Central, meu abraço. A Dilson, a Eunice no Nossa Senhora do Rosário. A Elisa tá no Santa Cruz, bom dia. Sou Alenir, Dona Maria na Toca do Coati. Liliane no bairro Vila Suzana. Bom dia, Edna Ramires no Nossa Senhora do Rosário.

0: vô, senhor toma jeito, viu? Só fica nessa aí de...
1: Ah, é um torresmo com a cervejinha.
0: É isso que eu ia falar, só fica nessa de torresmo com cervejinha, essa coisa. Você tem que colocar sentido na coisa, porque até o final do dia de hoje tem muito serviço ainda, meu filho. Então tenha calma, pondera... Porque senão não vence não, rapaz. Ei, ai, ai, viu? É 7h54. Ô, vô, vamos agradecer aqui, ó. O senhor que fica aí numa peleja do dia a dia, dificultando aí a merenda pra gente, né?
2: É difícil demais dar conta.
0: O segurança do bolso do vô é o danado do escorpião. Ou senão, o vô tá na era moderna, né? Ele tem aquela... aqueles cofres, né, com chave codificada, porque eu não tiro o dinheiro do bolso de jeito nenhum pra ir lá na padaria buscar a merenda. Aí, o que que acontece? Nosso amigo Gilberto, né, o pai do Davi, o Gilberto trouxe pra gente pão de queijo quentinho, hein, ô vô?
3: Ei, tem bom demais da conta, senhor.
0: Deixa eu agradecer aqui o amigo Gilberto, a esposa Lúcia, o filhinho Davi, obrigado aí pelo carinho. E sempre pela companhia, essa amizade boa demais da conta, né? A gente fica feliz demais da conta com os amigos prestigiando sempre, né, a nossa programação e também visitando a gente aqui na Matelli. A gente fica feliz, né, ô vô? Rapaz, e dando um tapa no vô, né? Entre aspas, né? Porque não tira o danado do escorpião do bolso,
3: Tô fora!
0: Prefere deixar ele lá como segurança. Ei, aí. Alô, Jonathan, Nossa Senhora do Rosário, meu abraço pra você, viu? Obrigado aí pela companhia também especial. Gisele, no Nossa Senhora do Rosário, daqui a pouquinho então vai ouvir aí o Roberto Carlos. Marlon tá chegando. E Alexandra, no Parque da Serra, bom dia. Também a Edna Ramires, no Nossa Senhora do Rosário. O Antônio tá ligadinho lá no centro. Alô, Divina Leixa, no centro também. Receba o meu abraço.

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3: Tchau, gente.
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11: Bom dia! Na alegria do rádio, hoje é sábado. É coisa boa. Daqui uns dias já tá terminando o mês, hein? Pelo amor de Deus, o tempo não passa, o tempo voa. A partir de agora até as 9, eu, você e o Rei Roberto Carlos, transformando sons em energia positiva pelo ar. Olhe a sua participação pelo 996661699. Essa manhã especial de sábado com o Rei já é campeão de audiência no seu rádio. Mande aí a sua mensagem, o seu alô, o seu abraço. Ah, 11h30 tem os aniversariantes do dia, tá? 10 horas tem Padre Reginaldo Manzotti. E o melhor de tudo isso é a sua companhia.
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11: E com o Rei Roberto Carlos. Vamos começar de bem com 1981. Cama e Mesa. Bom dia. Canta aí, Roberto. Canta aí.

0: Eu, você e o rei Roberto Carlos, Ana. Olha, por falar em Ana, deixa eu mandar um abraço aqui, Ana Manuelina. Ô, Ana Manuelina, que coisa, hein? Tadinha, ela tá hospitalizada, tá no hospital. Já tem 15 dias, ela falou aqui que já tá fazendo do hospital um hotel, né? Ô, Ana Manuelina, que Deus te dê aí uma rápida recuperação, viu? Que você volte pra casa aí, porque o Vinícius tá com uma saudade danada. Ontem ele foi lá visitar a mamãe, a Ana Manuelina, né? E pediu, ó, passa aí Jesus Cristo pro Vinícius. O Vinícius tá pedindo e o Vinícius também tá oferecendo aqui pra toda a sua família, pra mãezona, a dona Ana Manuelina. Tá lá no hospital, tadinha. Se Deus quiser, né, Vinícius? Se Deus quiser, vai voltar pra casa rapidão. E ela, inclusive, ela falou assim, é pra quem mais que o Vinícius tá mandando, hein?
1: Sou eu, né? Para a Adriana, a Jaqueline, as duas irmãs, e todos os seus sobrinhos. E para vocês, todos os locutores aí da rádio, e para todos os companheiros dele, que ele me pediu.
0: Ah, bacana demais.
1: Tá bom? Hein? Fique com Deus.
0: Com Deus. Obrigada, também. Marlon. Ô, Manuelina, volte rápido, viu? Volte logo, viu? E tá aqui, ó.
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0: Essa também eu vou mandar pro meu querido Jonathan, da Escala Móveis.
3: Jesus Cristo.
0: Dá um abraço no seu paizão aí pra mim, viu?
3: Eu estou
0: Jonathan.
3: Aqui.
0: 8:11.
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0: Alô, Vinícius, bom dia.
4: Jesus Cristo.

0: 1970. Jesus Cristo. Roberto Carlos de presente pra você até as 9. Olha, muito bom dia pra a Narcisa. Ô Narcisa, bom dia.
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0: A Eunice também aqui oferecendo música aqui pra Zilda e família, pra Sônia e família, Marlon, Sofia. Ótimo sábado. Bom dia, Eunice. Bom dia, Ziza. Bom dia, Fatinha do Consenza.

0: Eu e ela.
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0: Olha, muito bom dia. Bom dia, o amiga Marli. Marli Pereira, bom dia. 8h19.

0: Eu quero que você não tenha tanto amigo assim não, viu? Mas que tenha os amigos que você tiver, sejam amigos de verdade, para você compartilhar suas tristezas, suas emoções, sua felicidade, porque amigo é assim, né? É para qualquer coisa. 8h23, muito bom dia. 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
0: Muito bem, 8h26 agora, bom dia.
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0: Olha, de presente pra você, deixa eu aqui mandar um abraço pra lá de especial, pra Maria Aparecida. Ô Maria Aparecida, bom dia! Ô Maria, dá um abração aí pra mim nos seus netinhos aí. Os netinhos, a Maria Fernanda, o Henrique, tá bom? Um abração neles aí por nós, tá? A vovó tá falando aqui, ó. Amo vocês. Que bom, né, Maria Aparecida? Bom dia.

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0: Vai! O Kalianbeck, Roberto Carlos, que bom, né? Na Tele FM são 8h30, agora 8h30.
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0: Olha, é uma coisa inacreditável que acontece aqui, nos altos aqui da Padre Vilaça. É pique de energia todos os dias, é impressionante. E se tiverem fazendo alguma manutenção aí na cidade, ou aqui na parte de cima, né? Poderia pelo menos avisar, né? Não poderia? Poderia pelo menos avisar, mas tá osso, viu? Semana passada foram dois piques de energia, essa semana agora já teve um, com hoje de novo o segundo pique de energia. E é um pique que prejudica todo o equipamento da rádio, né? Infelizmente acontece com muita, mas muita frequência. O pessoal da CEMIG aí podia dar uma olhadinha pra gente, né? O que é que tá acontecendo? Sem falar a oscilação da energia aqui. Oscila demais. Tem hora que tá 125, tem hora que tá 90, 100. Vou te falar um negócio, viu? Quem dera, viu, Rony Almeida? Quem dera se a gente tivesse aqui tropeçado aqui na fiação. Quem dera. Quem dera. Mas como diz o outro, o que que vai fazer, né? Vão seguir no barco aqui. Daqui a pouquinho a gente volta trazendo muito mais, lembrando que às 10 horas tem Padre Reginaldo Manzotti com o programa Experiência de Deus, porque evangelizar é preciso. Matéria FM, agora 8h37.
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1: Essa música aí foi pra Gisele, a Gisele aqui do Nosso Senhor do Rosário. Coração de Jesus. 8h54, daqui a pouquinho.
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1: Tá terminando o Rei Roberto Carlos. Eu falei aqui agorinha, deu um pique de energia aqui. É que eu vou te falar um negócio, viu? Dá até dor no coração. Dá até dor no coração. Foi até bom, porque a Ana Maria, que mora aqui também no Nosso Senhor do Rosário, fala comigo aqui, Ana.
2: Aqui é a Ana Maria, né, do bairro Nosso Senhor do Rosário. Eu ouvi na rádio, vendo você falar sobre a nossa energia, né?
1: Tá.
2: Ou, você não sabe o que a gente passa aqui na rua Costa José de Farinha. Ou, quando liga um chuveiro, não precisa ser na minha casa, na casa do vizinho. A gente fica no escuro. E os equipamentos que tem queimado aqui na minha casa, já fui na CEMIG, já reclamei. Eles veem, fizeram a medida aqui na rua para ver se está tudo ok, mas essa energia aqui não existe. Toda a vida teve pico, agora está muito pior. Agora a gente está assim, eu acho que aumentou muita demanda e eles não aumentam a capacidade,
1: justamente,
2: né, da energia aqui na. Eu só sei que aqui na nossa rua todos reclamam. Porque todas as casas, quando um liga um equipamento mais forte, a outra casa dá queda em todas as casas. E quando você liga o chuveiro, se você estiver aqui dentro de qualquer parte da casa, fica no escuro. Se você tomar um banho à noite. Aqui está desse jeito. Estou vendo você reclamar, falar aí.
1: Tá péssimo.
2: São muita gente, são muitas pessoas que estão reclamando. Só que não, a gente não consegue resposta. Não consegue, né? Uma decisão. Todo ano eu pago aqui conserto de equipamentos meu aqui. É máquina de lavar, é geladeira, sabe? É televisão. É porque esses picos são muito frequentes, mas frequentes mesmo. São todos os dias, né? Que as pessoas estão usando a sua energia com muita. Está muito mesmo, mas está muito ruim mesmo.
1: Está péssimo.
2: Estamos, né? Sofrendo isso aqui anos e anos e não tem nenhuma resposta.
1: Não, é desse jeito mesmo, Ana Maria. É desse jeito. Olha que equipamento aqui da rádio é caro, viu? Eu já arrumei aqui umas 3 ou 4 mesas, transmissor, computador. Eu vou te falar um negócio, viu? Eu já pedi para trocar um transformador que abastece essa rua, essa região, né? Mas especificamente

0: Essa música também é uma pedrada, né? Vixe Maria. 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
0: 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Olha, deixa eu mandar um abraço aqui pra Silene lá da Drogarias Galvão. Por falar em Silene, a Silene tá mandando um abraço aqui pra toda a família da Enita e do senhor Otacílio, né? Ela que fez uma cirurgia bem delicada ontem, né? Está internada lá no Hospital de Itaúna. Ela pediu aqui para passar Nossa Senhora, que Nossa Senhora interceda por ela.

Já deu tudo certo, graças a Deus. O pior já passou, né, ô Silene? Então, se Deus quiser, em breve ela estará de volta ao seu lar, né? E o Paulo Melo também oferecendo aqui todas as nossas senhoras para Lelezinha, para Heleninha, para o José, para Fabi, enfim, para todos. Ouvintes da Matéria FM, meu amigo Américo Moreira, bom dia Américo, tudo bem por aí? Graças a Deus, tudo na paz. Um abraço para você, viu Américo? Só para deixar... aqui o WhatsApp fica no computador, tá gente? Então quando liga pelo WhatsApp, a gente não tem como atender porque o WhatsApp está no computador, por isso que a gente não atende, tá bom? Olha, confirmando agora, 9 horas e 2 minutos, todas as nossas senhoras, ilumine a vida de todos nós, principalmente a vida aí da Anitta, né? Fez a cirurgia, uma cirurgia delicada, mas se Deus quiser, estará em breve recuperada.

0: Olha, com certeza, todas as nossas senhoras é a mãe, a mesma mãe de Deus, que abençoe nosso final de semana, de nossas famílias, protegendo a todos. Agora o Roberto Carlos volta sábado que vem, às 8 horas da manhã, agora são 9:07.
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0: Se Deus quiser. 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

0: Olha, 9h22, Zé de Brito Samuel. Mas antes, Dose Dupla, Marília Mendonça. Nem é bom lembrar. E Impasse. Matele 9h23. É sábado.
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0: Pois é, menina, sábado. Claro, graças a Deus, final de semana chegou, né? E a gente tá aí, graças a Deus, com saúde, levando a vida. E olha, já mandou seu áudio? Mande aí seu áudio, porque a promoção da Matele FM tá maravilhosa e nós vamos fazer uma festança aí na sua casa. Dá tempo ainda, dá tempo. Olha a promoção aí.
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9: Olha, muito bem, 9 horas e 28 minutos, 9h28.
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0: Olha, bom demais, 9h37. Matheus e Cauã, Lauana Prado, Admita, Gian Giovanni, 1, 2, 3, sucesso de 96. Hugo Henrique, vão falar que foi sorte. Olha, muito bom dia, o Laila. Jeito. Laila aí do centro da cidade, bom dia. Alô, meu querido Vinícius, bom dia.
1: E tá gelada?

0: vagabundo.
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0: Olha, muito bom dia para Laila Luzia aí do centro da cidade, ela que mandou o áudio aqui participando da nossa festança, né? 20 churrasco para 20 pessoas, chopinho 50 litros geladaço, showzaço com Johnny Silva, o cantor. É, vai ser muito bom. Equipe da Matéria fazendo a festa aí na sua casa, participe com a gente, tá? Meu querido Rony. O Rony hoje tá de folga, tá tirando lá a poeira lá da sua discografia do Rei Roberto Carlos. Aliás, tá limpando tudo aí, né, Rony? Bom demais, né? É muito bom. Ah, deixa eu ver aqui. Meu Vinícius. Ô, Vinícius, tem gente soprando velhinhas hoje? Coisa boa. Meu querido Kaique, lá da Cacá Bike, está sempre ligadinho com a gente. Tá falando aqui, eu quero churrasquinho, viu, Marlon? É, boa sorte, né? Ô, Kaique, boa sorte. Quem sabe o sorteio você fatura, né? Agora 9h42, 10 horas, tem Padre Reginaldo Mazotti. Com o programa Experiência de Deus, porque evangelizar é preciso.
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0: Matéria agora 14 para as 10.
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0: sintonia. Matamos Saudade 1993.
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0: Olha, é bom demais!

Agora é bom demais. Diego e Vitor Hugo, Tubarões. Uma Telefm agora faltando 3 minutos e meio para as 10 horas da manhã. Chegando o Padre Reginaldo. 3 minutinhos para as 10, chegando o Padre Reginaldo Mazotti. Eu volto com você às 11 horas, lembrando que 10 e meia, 11 e meia tem os aniversários.

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Louvado seja nosso Senhor Jesus Cristo, para sempre seja louvado. Queridos filhos e filhas, quero saudar a todos. A todos neste sábado, você que me acompanha sempre, você que só me acompanha hoje. Querido povo de Deus, nós estamos, Jesus das Santas Chagas, pela libertação dos vícios. Terceiro dia, libertação dos vícios. Véspera de celebrar a Santíssima Trindade, Deus Unitrino, Deus que é Pai, Filho e Espírito Santo, e também amanhã visitação de Nossa Senhora. Filhos amados, povo querido, eu quero saudar a todos. Olha para mim. Saúdo a você pela Rádio Evangelizar, de onde tudo

0: começa. Saudar as rádios irmãs cujos nomes cito neste momento.
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0: Saúda você a partir da TV Evangelizar, sinal digital em todo o país, em várias cidades, canal aberto, pelo YouTube Padre Manzotti Oficial, pelos aplicativos da Associação Evangelizar é Preciso e todas as plataformas digitais. Filhos e filhas, a minha fé é inabalável. A minha fé em Deus é inabalável. Põe no seu coração. Em nome do Pai, do Filho e do Espírito Santo. Amém. Naquele tempo, Jesus e os discípulos foram de novo a Jerusalém. Enquanto Jesus estava andando no templo, os sumos sacerdotes e os mestres da lei e os anciãos aproximaram-se dele e perguntaram: com que autoridade fazes essas coisas? Quem te deu autoridade para fazer isto? Jesus respondeu: vou fazer-vos uma só pergunta. Se me responderdes, eu vos direi com que autoridade faço isso. O batismo de João vinha do céu ou dos homens? Respondei-me. Eles discutiam entre si. Se respondermos que vinha do céu, ele vai dizer: por que não acreditastes em João? Devemos então dizer que vinha dos homens? Mas eles tinham medo da multidão, porque todos, de fato, tinham João na qualidade de profeta. Então, eles responderam a Jesus: não sabemos. E Jesus disse: pois eu também não vos digo com que autoridade faço estas coisas. Senhor Jesus, o Evangelho mostra uma dureza de coração. De um lado, eles percebem que há em ti algo de novo, um Messias, algo que vem do céu, algo que vem de Deus. Mas questionam a autoridade porque no fundo não querem se abrir à tua vontade. Por isso, eles enganam-se a si mesmos, querendo criar ciladas, mas eles mesmos caem em suas ciladas. Assim somos nós, Senhor, quando não queremos nos abrir à graça de Deus, à ação do Espírito Santo, à Trindade Santa. Por isso, Senhor, abra-nos a Trindade Santa. Abra-nos, Senhor, ao Teu Santo Espírito. Abra-nos, Senhor, para compreendermos a Tua Palavra. Abra-nos, Senhor, para compreendermos as Tuas verdades. Por isso, você que está acompanhando comigo, peça: vem, Espírito de Deus, sobre mim e me torne uma pessoa dócil à Palavra de Deus. Eu vou repetir: dócil à Palavra de Deus. Se nós tivermos um coração duro, se por algum motivo criarmos uma casca de resistência, nós colocamos obstáculos a Deus. Claro que Deus é maior do que tudo isso, mas nós colocamos um obstáculo. Então, Senhor, tira essa verniz. Tira, Senhor, essa casca e me permita, Senhor, que o Teu Espírito Santo venha abundantemente sobre mim. Que o Teu Espírito Santo venha me mover para as coisas de Deus, do alto, do céu. Vem, Espírito Santo de Deus. Nossa Senhora, amanhã, apesar de ser domingo, festa maior, Santíssima Trindade, amanhã nós contemplamos Maria que sai em visita à sua prima Isabel. E quando a saudação chegou aos ouvidos, Isabel ficou cheia do Espírito Santo e São João Batista manifestou alegria no ventre de Isabel. É o encontro do Antigo e o Novo Testamento. É o encontro de Jesus e João. Vem, Espírito Santo de Deus, e faça-nos sentir a presença de Deus em nossa vida, como Isabel sentiu. A chegada de Jesus provoca alegria. Vem com teu poder tocar meu ser, fluir em mim. E você, onde sente a necessidade de pedir? Ó Santíssima Trindade, Pai, Filho, Espírito Santo, venha manifestar teu poder sobre mim. Eu me abro a tua graça, Senhor, nas coisas mais escondidas, nas feridas mais ocultas, nos pensamentos menos dignos de um cristão. Eu quero ser um homem novo, uma mulher nova. Peça isso a Deus hoje. Eu posso ser um novo homem, uma nova mulher, com teu poder renascer. Vem, Espírito Santo, vem sobre nós. Venha nos renovar, venha nos santificar. Vai pedindo, filho. Você está sentindo que o teu problema é espiritual? Alguma coisa está errada, padre, porque eu não sei o que eu estou sentindo, mas não estou bem. Vai pedindo, vem Espírito Santo sobre mim, vem aquietar meu coração, vem inflamar minha alma. Vem Espírito Santo de Deus, e que a presença de Jesus possa provocar em mim o que provocou em Isabel: alegria, regozijo, transformação. Fluir em mim. Vem Espírito Santo de Deus. Filhos queridos, nós só começamos o programa. Nós estamos na leitura orante de Jó. Você tem gostado? Partilhe conosco desde já. 41-3221-6060, mande um áudio. Claro, sempre eu peço, torne-se um associado da obra Evangelizar é Preciso. Quanto tempo você escuta o padre? Há quanto tempo você me escuta? 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Eu volto já. Volte comigo.
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0: querido povo de Deus, toca a corneta, sacristão. Semana que vem nós temos dois grandes eventos. Um em Curitiba e um que vai acontecer em Brasília, Distrito Federal. Começo falando sobre Corpus Christi. Corpus Christi cai na quinta-feira que vem. E eu convido você ao meio-dia, eu presido a Santa Missa no Santuário de Nossa Senhora de Guadalupe, e teremos a missa solene e nós fazemos o tapete solidário. Você coloca, traz um quilo de alimento, você traz um cobertor, você traz para o Santuário de Guadalupe uma roupa de frio ou uma peça de roupa. Vou repetir, ei, Santuário de Nossa Senhora de Guadalupe, às 12 horas, um quilo de alimento ou um cobertor, uma roupa de frio, uma roupa. E nós fazemos o tapete solidário, que é aquele tapete em todos os corredores do santuário, e passamos com o Santíssimo Sacramento. Isso às 12. Depois, às 13h30, já começamos, e às 14h30 estarei em frente à Igreja Catedral, na Praça Tiradentes, acolhendo as pessoas. Às 15 horas, então, a Santa Missa. Sim, veja as imagens dos anos anteriores de Corpus Christi. 15 horas, Santa Missa. 17 horas, tem a chegada na Praça Nossa Senhora de Salete com a bênção do Santíssimo. Tudo isso você pode acompanhar pela Rede Evangelizar, YouTube Padre Manzotti. Atenção, senhoras, senhores, filhos e filhas! Dia 6 de junho, atenção, Brasília, com grande alegria, retiro espiritual, Sagrado Coração de Jesus, corações feridos, corações curados, corações feridos, corações curados, 6 de junho, a partir das 13 horas, onde será? Na Paróquia Imaculado Coração de Maria, Paróquia Imaculado Coração de Maria de Brasília, a partir das 13 horas, não perca, adoração, pregação, Santa Missa, um show de evangelização, dia 6, portanto, sábado que vem, toca a corneta, sacristão, povo de Brasília e toda a região, eu espero por você no retiro espiritual Sagrado Coração de Jesus, coração ferido, coração curado, Paróquia Imaculado Coração de Maria, a partir das 13 horas, em Brasília. Guilhermina, que a paz de Jesus esteja com você.
1: Bom dia, Padre, sua bênção.
0: Bom dia, Deus abençoe, Guilhermina. Você fala de onde?
1: Carlinda, Mato Grosso.
0: Meu abraço a Carlinda, Mato Grosso. Como que você me acompanha?
1: Pela Rádio Bambino, de Alta Floresta.
0: Certo. Pois não, filha?
1: Padre, eu queria um conselhamento do senhor.
0: Diga, por favor.
1: Eu tenho uma filha minha, que ela discutiu comigo, não conversa mais comigo. Já tem quase 8 anos. E ela passa por mim, ainda vira a cara. E aí ela desconectou toda a família, né? Minha. E a família dela agora é só do marido dela.
0: Certo.
1: E ela não deixa eu ter contato nem com os meus netos. Certo. Ela tem 2 crianças, né? Um de 5 e o outro, acho que tem 1 aninho, acho que é menininho.
0: Tá.
1: E eu queria conversar com o senhor, porque uma vez eu tentei conversar com ela. Mas só que ela falou pra mim que não considerava eu como mãe. E ela falou pra mim também que é uma palavra que dói muito em mim até hoje. Até falei com meu pai que eu vou levar essa palavra pra dentro do caixão. Que ela falou assim que eu era um monstro na vida dela. Eu não fui um monstro pra ela, padre. A quem me conhece sabe tanto que eu sofri pra tratar ela. Até caí pelo lote com os outros.
0: Certo.
1: Mas limpando o calo.
0: Guilhermina, ela tá com quantos anos hoje?
1: Ela vai fazer 25 agora.
0: O que que aconteceu pra vocês brigarem?
1: Foi assim, eu nunca gostei desse rapaz que ela tava, né? E a mãe dele sempre me provocava, falava as coisas. Aí, eu nunca quis nada do casamento deles, né? Até que uma vez, quando minha sogra estava com câncer, eu cuidando da minha sogra, foi, ela fugiu com esse cara e deixou as outras crianças sozinhas dentro de casa. E quando eu cheguei da casa da minha sogra, ela já não estava mais em casa. Daí ela saiu inventando as coisas, dizendo que eu tinha estocado ela de casa, mas eu nunca toquei ela de casa.
0: Sim.
1: Aí simplesmente eu falei pra ela assim, que ela já não tava conversando comigo dentro de casa, né? Eu falei pra ela assim, ó, que for pra você ficar dentro da minha casa, virando a cara pra mim, é melhor que você arruma um canto pra você, mas eu não toquei. E ela, quando foi esse dia que eu fui cuidar da minha sogra, que era uma semana minha limpar a casa, outra semana da minha cunhada, e esse dia ela pegou as coisas, vazou e deixou as crianças sozinhas, pequenas, dentro de casa. Aí ela saiu inventando, dizendo que eu tinha tocado ela de casa, um monte de coisa. Falou até com a mulher que ela trabalhava. E até hoje, ela foi na rádio também inventar sobre mim, falando que eu falei que ia bater na sogra dela, coisa que eu nem sono, nunca falei assim, ó, eu tive um sonho, tava batendo na tua sogra, nem isso eu falei.
0: Entendi. Filha, Guilhermina,
1: sim.
0: Eu imagino quanto você sofre, porque uma mãe ama a filha independente do que ela faz. No fundo existe amor. Faz 8 anos que vocês não se falam. Só que você tem que viver. E a tua vida tem que continuar. É aí que está o ponto. Ela fez uma opção de excluir você da vida dela. Você não excluiu.
1: A minha família toda, até meu pai.
0: Então você não. Então, ela excluiu.
1: Não. Sim, ela excluiu, mas eu não.
0: Então, aí que tá. Você tem que perdoá-la e rezar. Uma mãe reza pelo filho sempre. E pedir a Deus, Deus, na hora certa, faça a restauração da minha família. Só que você não pode ficar nesse estado de uma culpa permanente. Isso não vai te fazer bem. Você sabe a verdade. Se você fosse uma má pessoa, você não teria ido cuidar da tua sogra. Você contou que foi até nesse dia que ela saiu de casa. Então você fez sua obrigação.
1: Eu ficava com ela no hospital. Foi 8 dias com a minha sogra no hospital, cuidando da minha sogra. Até assim, você me falar assim, nossa, eu pensava que era sua mãe, a sua sogra. Assim, a minha sogra.
0: Guilhermina, ela não... Se eu entendi direito, ela não só desconectou você, ela desconectou a família inteira, não foi?
1: Sim, a minha família inteira.
0: Então não é só com você, o problema não está em você, o problema está nela. Então você vai ter que perdoar
1: e rezar. Meu pai tem 86 anos e ele fala as coisas assim, minha madrasta fala que ele escorre lá do olho.
0: Então, você entendeu, Guilhermina? Não puxa para você o que não é teu. Só que eu quero que você reze comigo, Senhor Jesus.
1: Senhor Jesus,
0: pelas tuas santas chagas,
1: pela tua santa chaga,
0: dolorosas e gloriosas, abençoe a minha filha, não digo o nome alto, mas pense nela agora, que ela tenha felicidade, eu a perdoo,
1: por todo o mal que ela me causou.
0: Mas eu não desejo mal para ela. Jesus. Se for da sua vontade. E eu sei que é. Restaure a minha família.
1: Restaure o nosso amor.
0: E a nossa amizade. Amém. Guilhermina, concentre-se no seu pai. Não, você não é o problema. Se ela só tivesse cortado você, poderia até você pensar isso. Mas ela se isolou da família. Apenas não feche o teu coração para ela. Que Deus abençoe Guilhermina, de Carlinda, Mato Grosso, Rádio Bambina FM de Alta Floresta, diretor Sebastião, Dom Canísio Claus, da Diocese de Sinop. Eu vou para o intervalo, eu volto com a leitura orante. Nós estamos em Jó. Volte comigo.
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Hoje nós vamos para a leitura orante de Jó daqui a pouquinho. Você sabe que é o capítulo 22. Mas antes, gente, hoje é dia 30. 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Amado povo de Deus, vamos para a leitura orante, Bíblia aberta, cartilha de oração.

0: hoje, Jó, capítulo 22, seguintes, atenção, hoje é a terceira fala de Elifaz, um dos amigos de Jó, aquele que eu falo que é o do argumento. Ele é um bisturi. As palavras dele são muito bem colocadas. Vamos tentar observar qual é o argumento que ele vai usar hoje contra Jó. Jó, capítulo 22, versículo 1. Então, Elifaz falou em resposta: será que uma pessoa, por mais sábia que seja, poderia ser útil para Deus? Será que interessa ao Todo-Poderoso que você seja honesto? Que lucro nem ele tem ele se você é correto em todas as coisas? Se ele o castiga e o chama para prestar contas, não é porque você o adora com todo o respeito, mas sim porque você cometeu muitos pecados e em suas maldades não tem conta. Gente, atenção! Elifaz continua a dizer, principalmente o versículo 4 e 5, atenção! Se ele o castiga e o chama para prestar contas, não é porque você o adora com todo respeito. Por que ele castiga e o chama? Versículo 5. Porque cometeu muitos pecados e as suas maldades não têm conta. Como garantia de um pequeno empréstimo, você ficava com as roupas dos seus patrícios e assim os deixava nus. Olha, ele começa a acusar coisas que Jó não fez. Mas ele diz que sim. Você não dava água para as pessoas cansadas, nem comida aos que tinham fome. Você usou, Jó, a sua posição e o seu poder para se tornar dono da terra. E foi jogando. Você roubou e maltratou os órfãos. Por isso agora você está cercado de perigos. E de repente, o medo toma conta de você. Você quer andar no caminho dos maus? Continua Elifaz. Deus está nas alturas do céu. Ele olha para baixo e vê as estrelas. Mas você perguntou: será que Deus sabe alguma coisa? Pule para o versículo 21. Terceiro discurso de Elifaz. Jó, faça as pazes com Deus. Jó, faça as pazes com Deus. Deixe de tratá-lo como inimigo. E assim ele dará a você tudo o que há de bom. Jó, deixe que Deus o ensine e guarde as palavras dele no seu coração. Se você, Jó, voltar para o Todo-Poderoso e se humilhar, se você acabar com a maldade que há em sua casa, só o ouro mais precioso não tiver valor para você e for como pó ou pedrinhas de ribeirão, então o Todo-Poderoso será o seu ouro puro, será a sua prata mais preciosa. Tem lógica isso? Veja, ele usa de lógica. Vê, não é isso que nós precisamos? Abrir mão de todo o ouro do mundo, então Deus será o ouro mais puro, a prata mais preciosa, quer dizer, Deus será o tudo na nossa vida. Está perfeita a argumentação. quase convincente para Jó. Jó, se você fizer isso, ele será sua alegria. E você poderá olhar para ele com confiança. Ele ouvirá suas orações. E você lhe dará o que prometeste. Tudo o que você fizer dará certo. E a luz brilhará no seu caminho. Deus rebaixa os orgulhosos, mas salva os humildes. Ele os salvará se você for inocente e se for correto em tudo o que fizer. Conselho maravilhoso. Só que houve um erro. Jó não havia pecado. Mas esses conselhos valem para mim e para você. É justo? Vamos retomá-los? Abrir mão de tudo aquilo que nos leva a sermos acumuladores, colocando a idolatria do dinheiro à frente de tudo. Abrir mão dessas coisas materiais para que Deus seja tudo em nossa vida. Senhor, Deus Todo-Poderoso, eu me coloco com humildade diante de Ti. E se por acaso eu estiver voltado por demais às coisas do mundo, me volte para as coisas de Deus. Senhor, eu me humilho diante de Ti e peço esta grande graça, Senhor, de colocá-lo como tudo em minha vida. Este foi o trecho da leitura orante de hoje, mas nós voltamos rezando. Volte comigo.
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0: O comentário, nós já rezamos desse trecho, você encontra no livro Inabalável, na página 104. O ímpio que prospera e o inocente que sofre nos desafiam a confiar na justiça e sabedoria de Deus. O drama de Jó inaugura um diálogo tenso entre a liberdade divina e a expectativa humana de justiça. Em nossa lógica, deveria ser olho por olho. O bem deveria gerar recompensas. O mal deveria gerar punição, mas a história de Jó contradiz essa equação espiritual. E o catecismo recorda: não há um justo sequer que não tenha de sofrer. Você entendeu o que eu falei? Retome lá, releia, página 104, o último parágrafo. Você pode ler todo de novo. Nós gostaríamos que a lógica fosse uma matemática. Fez o mal, ganha o mal. Fez o bem, recebe o bem. Diz aqui, Jó contradiz esta equação espiritual. E aqui eu cito o Catecismo da Igreja Católica, 618, que diz: não há um justo sequer que não tenha de sofrer. Senhor, que eu me coloque segundo os teus desígnios e na tua justiça de Pai. Amém. Escute esse testemunho, por favor.
10: Eu me chamo Conceição e tenho um testemunho para dar ao Padre Reginaldo Manzotti,
0: pois
10: que
0: não.
10: Foi uma das pessoas que muito me ajudou através da canção. Em maio de 2009, eu tive uma depressão que estava me levando ao desespero. Eu orava, eu pedia a Deus que me ajudasse a sair daquela situação. Eu tinha uma filha de 6 anos e todos os momentos daquela doença vinha a imagem eu tirando a vida da minha filha.
0: Meu Deus!
10: E aquilo só ia me deixando cada vez mais doente. E eu ouvia muito o Padre Reginaldo Manzotti às 10 horas. E sim, uma das canções dele me fez ver o quanto eu era amada por Deus. A canção que me deu forças para tirar da depressão, para me sair da depressão, foi No Poder da Tua Cruz.
0: Nossa.
10: E eu gostaria de dizer ao Padre Reginaldo Manzotti que ele foi essencial na minha cura,
0: querida,
10: na minha libertação, que as músicas deles, a qual eu ouço até hoje, são para mim motivos de vitória. Eu consegui me levantar da depressão e ter forças para enfrentar tudo.
0: Nossa, Conceição.
10: Que hoje eu tenho a alegria de estar no ministério da igreja.
0: Amém.
10: É porque lá em 2009, eu encontrei forças através das músicas do Padre Reginaldo Manzotti para continuar em pé. Deus abençoe imensamente, Padre Reginaldo Manzotti.
0: Que Deus,
10: o Senhor
0: abençoe você,
10: sempre,
0: querida,
10: com as minhas orações.
0: Meu abraço, querida Conceição, de algum lugar do Brasil. que bom que você conseguiu sair dessa depressão e conseguiu, de alguma forma, deixar para trás esses pensamentos intrusos. Louvado seja Deus. E essa música que você se refere, todo dia eu abro programa às 10 horas, há 22 anos. Essa música No Poder da Tua Cruz. Sobe o som, sacristão. A minha primeira música. Foi a primeira música que eu compus dentro de um ônibus, indo de Curitiba para São Paulo. Nunca tinha composto nada e Deus me deu essa graça. Obrigado, Senhor. Evangelizar pela música, é isso que eu acredito também. Célia, que a paz de Jesus esteja com você, Célia.
11: Amém, o senhor também, Padre.
0: De onde você fala? Bom dia.
11: Sua bênção.
0: Deus abençoe.
11: Eu falo de São Paulo, capital.
0: Como que você me acompanha ali em São Paulo?
11: Na Rádio 9 de Julho.
0: Meu abraço, Rádio 9 de Julho, Padre Jorge.
11: Ai,
0: diga,
11: padre,
0: lá, querida.
11: Eu queria falar tanto com o padre. Eu quero agradecer todos os mimos que eu recebo.
0: Opa. Então você é associada. Ah, que bom, muito obrigado.
11: Eu rezo, ponho o Senhor todo dia nas minhas orações. Eu sou muito grata ao Padre entrar aqui na minha casa todo dia.
0: Amém.
11: E aí eu tenho uma graça para contar do Padre Pio, que eu tinha uma dor muito grande, que não tinha como eu aguentar. Aí o Padre fala, pede grande, que são Padre Pio até.
0: É verdade.
11: Aí eu pedi, Padre, Padre Pio, me ajudar a livrar eu daquela dor. E aí faz mais de um ano que eu não sinto mais aquilo, é porque eu tenho o intestino muito preso.
0: Sim.
11: E aí me dava aquela dor e eu quase morria de dor, eu chorava.
0: Entendi.
11: Até hoje, Padre, já faz mais de um ano.
0: Amém.
11: Não tive mais. Então eu quero agradecer primeiramente Deus, né, e ele por ter sido
0: São Pio de Pietrelcina, foi intercessor seu.
11: Então, e o padre que me ajuda
0: tá
11: muito
0: bom.
11: Também.
0: Então, graça recebida?
11: É, graça testemunhada. Top sim,
0: isso, sério.
11: Padre, eu quero pedir oração para dois filhos meus que estão sem falar por causa de uma bobeira.
0: Tá.
11: Isso me deixa muito triste. Eu não gosto de ver inimizade dentro da minha casa.
0: Qual o nome de querida?
11: É Cristiane e Roberto.
0: E brigaram por quê?
11: É, por bobeira.
0: É. Mas faz tempo que não se conversa?
11: Já faz mais de uns 2 meses já.
0: Ô, filha, vamos pedir pra então, reatar.
11: E aí eu quero apanhar também o Paulo, que é meu filho, em oração.
0: Tá.
11: E duas netas minhas, Larissa e Giovana.
0: Tá certo.
11: E eu pedi oração, que eu também tô ruim agora de novo, com a dor na coluna.
0: Tá bom. Anotei, querida. Que Deus
11: e
0: abençoe.
11: Padre,
0: oi.
11: Os mimos que o padre manda pra mim, eu fico muito feliz. O último foi a de Nossa Senhora do Carmo, que eu rezo aquela oração todo dia pra dormir.
0: E faz um bem imenso rezar, não é? E Nossa Senhora do Carmo é mãe, é madrinha, é dinda.
11: E muito obrigada pelos mimos que o padre dá.
0: Tá
11: manda
0: bom,
11: pra
0: querido.
11: Mim, viu?
0: Eu que tenho que agradecer a senhora por ser associada. Que Deus abençoe, tá bom?
11: Faço com muito prazer, com muito gosto. Acho que elas, a doação extra, todas elas eu ajudo.
0: Tá bom. Deus abençoe, querida Célia de São Paulo, Rádio 9 de Julho, Padre Jorge da Silva, Cardeal Arcebispo Dom Odilo Pedro Scherer de São Paulo. Escute esse testemunho, por favor.
12: Sua bênção. Eu tô passando aqui só para deixar o meu testemunho sobre esse livro, Inabalável.
0: Opa!
12: Esse livro está tocando muito o meu coração.
0: Ah.
12: E uma das partes que me tocou, assim, na minha vivência que eu passo hoje, foi esse trecho. Em meio às tempestades da vida, pela fé, podemos ouvir a voz do Criador e permitir
0: isso.
12: Que ela nos transforme. E, acima de tudo, aprendemos a confiar. Não
0: olha
12: porque
0: aí.
12: Entendemos, mas porque cremos.
0: Isso
12: muito
0: mesmo.
12: Obrigado, que Deus, o Espírito Santo, te ilumine sempre, para que você possa escrever esses livros maravilhosos, para que a gente mude, que a gente torne um ser mais amável.
0: Amém.
12: Que ame mais a Jesus sem tantos porquês, né?
0: Verdade.
12: Muito obrigado, Padre Reginaldo.
0: Eu que agradeço, querido. Obrigado por ter ligado. Se você está gostando do livro, ligue também 0800-410-6060. 0800, ou melhor, não, manda um áudio para mim. É o mais fácil. 41-3221-6060 e conte qual parte do livro está te tocando. Inabalável, inclusive que tem a música Inabalável. Peça para tocar nas rádios irmãs. Eu volto já, volte comigo.
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Queridos filhos e filhas, hoje aniversário de Dom Bruno Eliseu Versari, da Diocese de Ponta Grossa, Paraná. Aniversário da Rádio Franciscana FM, Dona Francisca, Rio Grande do Sul, TV Evangelizar, canal 21.1, Araçatuba, São Paulo. E as TVs Telenet Itabira, Minas Gerais, Neonet São José de Quatro Marcos, Mato Grosso, Valenet Itabira, Minas Gerais. Sobe o som, sacristão. Vai lá, filho, sobe o som. Minha fé inabalável. Aniversário de Dom André Vital Félix da Silva, da Diocese de Limoeiro do Norte. Amanhã, Ceará. América FM, Belo Horizonte, aniversário amanhã, Minas Gerais. Capital FM, Patos de Minas, Minas Gerais. Difusora AM, Cajazeiras, Paraíba. Nossa Rádio FM, Passos Maia, Santa Catarina. Sintonia do Vale FM, Volta Redonda, Rio de Janeiro. MR Rede, Sobral, Ceará. Skid Telecom, Rio Largo, Alagoas. E WordNet, Sobral, Ceará. Minha fé em Deus é inabalável. E eu quero lembrar mais uma vez, semana que vem nós temos Corpus Christi em Curitiba. Você acompanha tudo pela TV Evangelizar. Ao meio-dia e a partir das 14h30. Também quero chamar, convidar, sábado que vem, convido você para Brasília, retiro espiritual, Sagrado Coração de Jesus, corações feridos, corações curados. Vai ser na paróquia, sábado que vem, Imaculado Coração de Maria, a partir das 13 horas. Por favor, marque presença Brasília. Eu espero por vocês. Filhos queridos, ainda é tempo de fazermos a peregrinação nos passos da misericórdia. Parece que está em cima, mas dá tempo. Vamos juntos? Hungria, Áustria, República Tcheca, Polônia. Passos de Jesus Misericordioso, São João Paulo II, Santa Faustina Kowalska, São Maximiliano Kolbe. Nós começamos em Budapeste. Atenção, veja o número que fica aí na tela. 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Dá tempo ainda, porque é em outubro. Dá tempo, vamos juntos. 419-8753-330. Nós vamos para Budapeste, capital húngara. Nós iremos para Viena, capital da Áustria. Iremos para Olomouc, Cracóvia, cidade que é patrimônio mundial da humanidade. E também iremos para o convento onde viveu Santa Faustina Kowalska. Tem as relíquias e o quadro de Jesus Misericordioso. Vamos a Częstochowa e Wadowice. E também vamos a Auschwitz. Entre em contato conosco. Chegou a hora e vamos juntos. Terceiro dia, Jesus das Santas Chagas, libertação dos vícios. Senhor, Pai misericordioso, pelas santas chagas de vosso Filho Jesus, concedei a vida a todos aqueles que se encontram encarcerados em um vício, escravos de alguma droga. Senhor, Pai cheio de misericórdia, pelas santas chagas dolorosas e gloriosas de Jesus, libertai da escravidão do vício nas drogas, bebida, cigarro, compulsões, mentiras. Quebrai todas as cadeias e grilhões dessas pessoas que cito agora. Diga o nome das pessoas. Diga o nome das pessoas. Senhor Pai misericordioso, Deus da vida, pelas santas chagas de Jesus, libertai as carências, os traumas, os desgostos, toda a escravidão espiritual, afetiva, emocional,
moral. Preenchei o vazio na vida dessas pessoas, a ponto de conseguirem a libertação deste mal. Senhor, pelas 5 chagas de teu filho Jesus, tirai todos estes malefícios, dai serenidade no viver e no querer. Senhor Jesus, nas tuas santas chagas, colocamos todos os dependentes químicos e as causas que levaram a essa dependência química. Livrai de toda carência, rejeição, falta de amor, amargura, todo complexo de inferioridade. Abençoai, Senhor, nossos amigos e todos os que se aproximarem de nós, de nossas famílias, possam nos levar ao bem. Jesus, pelas tuas santas chagas, libertai minha família do vício. Jesus, das santas chagas, libertai minha família do vício. Jesus, das santas chagas, libertai minha família do vício. O Senhor esteja convosco, Ele está no meio de nós. Que a bênção de Deus

0: E é por isso, participe comigo.
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0: Na alegria do rádio, 11 horas mais um minutinho, 11:01 agora.
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0: Vamos aqui mandar um alô? Muito bem, hora aqui de mandar um alô especial para você que tá ligado aqui com a gente. Bom dia! Olha, muito bom dia pro meu querido Kleber. Ô Kleber, beleza, Klebin? Joia? Meu querido Rony. Alô, alô, Lúcia. A Lúcia Rodrigues lá do Duque de Caxias. Bom dia. Meu querido Sérgio, bom dia. Orlândia tá lá em Azurita. Ana Paula. Ô Graucinha, tudo bem? Aí na... Você tá onde agora, Graucinha? Tá em casa, tá no trabalho, tá de boa? Thaís Helena lá do Imperatriz, bom dia. Meu querido Vinícius, Magali Simões também, lá do Bairro Central. É sempre muito bom ter você aqui, tá?
12: Alô, alô! 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
0: Na alegria do rádio. Alô, alô! Muito bom dia pra você que tá no comércio local, né? Pra você que tá aí na... No ponto do pastel aí no centro. Pra você também que tá, deixa eu ver. Ah, tá na multidistribuidora? Tem promoções e mais promoções aí na multidistribuidora.
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0: Olha, vou ouvir os áudios aqui.
13: Tempo, você está com Marlon.
0: Mas é inconfundível ter você aqui com a gente.
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0: Olha, muito bom dia, 11 horas mais 12 minutos, 11 e 12. A sua participação é muito bem-vinda.
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1: Olha, que coisa boa! A Tele FM é uma salada musical no seu rádio. É bom demais, né? É muito bom. Ô Graucinha, obrigado aí pela mensagem, viu? Ficou bom essa Graucinha lá com o som no último volume, coisa boa. Obrigado aí pela companhia, pela amizade. Sofia também tá agradecendo aqui o seu abraço, tá? Liliane, bom dia, tudo bem por aí? Graças a Deus. E essa reta aí, tá fazendo muito frio aí? A Lúcia Rodrigues também, lá do Duque de Caxias. A Sônia lá do Mangabeiras, bom dia. A Magali também, tá lá no Central. A Thaís Helena, aqui do Imperatriz. A Orlândia, lá em Azurita. O Serginho Hoffman. É o Serginho da Ótica, mais conhecido como Sérgio da Ótica. O Kleber Lopes, conhecidíssimo, Klebinho. Bom dia. 11 horas e 20 minutos, daqui a pouquinho eu tô de volta trazendo mais, aliás, muito mais. E você, já participou da promoção? 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Basta mandar aqui o seu áudio, não vale escrito, tá? 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Só áudio. 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Hora certinha, agora 11h21.

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1: Muito bom dia, 11 horas e 25 minutos. Ô, Tereza, bom dia, tudo bem?
2: Bom dia, Marlon, bom dia, Sofia, bom dia, Marlon, bom dia, ouvinte da Matelli.
1: Tudo bem?
2: Que Deus abençoe vocês.
1: Amém.
2: Eu tô aqui, viu, Marlon?
1: Eu sei.
2: Você não lembra de mim de jeito nenhum, né? Ai, gente. Ai, na hora que eu te encontrar, você vai vir, viu? Abraço com Deus. Bom final de semana abençoado.
1: Amém.
2: Pra você e a família, essa família abençoada. Que
1: Amém.
2: Nossa Senhora abençoe vocês. Abraço com Deus.
1: Com Tchau. Deus também. Com Deus também, Tereza. Olha, ô Tereza. Eu não lembro de você, sabe por quê? Porque eu nunca te esqueci. Vem não, ouvinte qualificada da Matelli FM, né, Tereza? Graças a Deus. Obrigado aí pela companhia de sempre, viu? Abraço aqui também pra Sônia lá do Mangabeiras. Fala comigo aqui, Sônia.
3: Bom dia, Marlon. Bom dia, Sofia. Ei, Marlon, manda a música aí, retrovisor, pra mim, por favor.
1: Retrovisor.
3: Quero mandar pra Tereza, pra Eunice. Obrigada, Eunice, pela música que você mandou hoje na hora do Roberto Carlos. E pra Dona Zilda aqui do Mangabeiras, pra Ju do Bom Sabor, pra todos os ouvintes da matéria.
1: Coisa
3: tá bom?
1: Boa.
3: Pra Sofia também, viu? Muito obrigada, a Sônia do Mangabeiras.
1: Falou, minha querida Sônia, bom dia. Onze vinte e seis.
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1: Olha, é bom demais, né? Gustavo Lima, Retrovisor. Matéria FM, são 11h29. Olha pro retrovisor. Olha, muito bom dia, meu querido Eduardo, mais conhecido como Du Lanches. Ô Du, hoje é sábado, né? Hoje o bicho pega aí, né? Na pizzaria. É, hoje tem, hoje tem. 11h29.
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1: Vamos voltar lá no ano de 84.

0: Época boa de música boa. Bom dia. Olha, muito bom dia de 84 essa música aqui. Ai, o Du tá me lembrando aqui, fala comigo.
1: Esse que vem agora faz 32 anos do trio elétrico na porta do Dulanche lá, em só sucesso. Bacana demais, aí festa boa, 94, Brasilzão, hein? Ei, show de bola!
0: É, aí tem história, né, Du? É, 32 anos já se passaram. É, e era uma festa bacana, né? Puxa vida, trieleto na rua, o Brasil jogando e o povo feliz. Bons tempos. Em 94, o Araqueto tocava essa música que tava num sucesso danado. E lá no trielétrico tocava, com certeza, 1994. Araqueto, bom demais. 11:34.

0: Ô, Du, lembra disso? Bom demais, né? É aquele ditado, eu era feliz e não sabia? Bons tempos, viu? E 37, bom dia! Na alegria do rádio, transformando sons em energia positiva pelo ar. Aí sim! 11:38 agora. Volto já, 11:38.
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0: Agora faltando 12 minutos para as 12. 12 para as 12. Olha, bom demais. Obrigado, Orlândia.
1: Bom dia, meus amigos da matéria. Fala comigo aí. Gostaria de desejar um abençoado sábado a você e suas famílias.
0: Amém.
1: Mande um alô para mim.
0: Agora.
1: Um abraço especial a você, querida Sofia, e um feliz e santo final de semana. Um abraço.
0: Amém. Viu, Orlândia? Obrigado aí, tá? Ô, Nayara Almeida, lá do Parque da Serra, bom dia. Tudo bem aí, ô, Nayara? Como é que tá o laco? Você já tá agarrado no caneca aí, não, né? Ainda não, né? Tá cedo, né? Ei, Nayara Almeida, tá sempre ligadinha com a gente, o tempo todo, né? Tá em casa, tá sempre ligadinha com a gente. A Maria Custódia também, aqui do Vista Elétrica, tá sempre ligadinha com a gente. O meu querido Rony Almeida, lá do centro, lá do Condomínio Almeida, hoje dando aquela faxina, né? O Kleber também sempre ligado com a gente. A Thaís Helena sempre ligado com a gente. O meu querido Du, o Du mandou pra mim aqui, realmente era mesmo, né, Du? Era uma festa, né?
2: Show de bola, nós parava, nós fechava
0: a rua.
2: Getúlio Vargas ali,
0: é
2: Brasil metendo gol, Romário e Bebeto.
0: É verdade.
2: No lanche lotado, pau quebrando, graças a Deus,
0: era
2: Deus
0: é
2: maravilhoso,
0: demais.
2: Obrigado, hein? É obrigação você ir, meu amigo. Na hora que quando eu tava começando, você me deu apoio, viu?
0: Obrigação
2: Deus
0: nada.
2: Deus abençoe vocês aí. Sofia, Mário,
0: Kel, que isso?
2: Todo mundo, obrigado, hein?
0: Obrigado você, viu, Du, pela amizade, pelo companheirismo de sempre, e a gente, claro, sempre agradecendo a sua participação, mas era uma época maravilhosa, né, Du? Ei, época boa, nossa senhora Aparecida, viu, só Jesus na causa. Deixa eu aqui, deixa eu ver aqui. Olha, deixa eu aqui mandar um abraço aqui. Ah, meu pai do céu. Ah, o Laco já mandou aqui, o Laco da Nayara já mandou aqui, ó. Os litrim em cima da mesa. Tem base, não tem? Deixa eu aqui mandar um abraço aqui pro meu querido Américo Moreira. Ô, Américo, bom dia! Ô, Américo, hoje eu tô aqui sem o celular. E ligação de voz, a gente não tem como atender aqui no celular, no computador, tá bom? Você desculpa aí, viu, Américo? Grande abraço pra você, tá? É 11 horas 51 minutos, hora dos aniversariantes do dia.
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0: Opa, graças a Deus, mais um aniversariante do dia, pedindo a santos e anjos que estejam de mãos dadas para fazer deste momento o melhor momento da sua vida, e eu tenho certeza absoluta que vai ser um dia maravilhoso. O meu querido, o Jorge mais conhecido como Bija, tá soprando velinhas amanhã, né, Bija? Coisa boa, parabéns, saúde, muita sorte. E também soprando velinhas hoje, a Fernanda, soprando velinhas hoje. E o Vinícius, nosso querido companheiro lá da PAI, tá mandando aqui, ó, que vocês tenham um dia maravilhoso, que esse novo ciclo seja repleto de muitas alegrias, de sorte, de saúde e muitas, mas muitas realizações. Parabéns para vocês, a Fernanda e o nosso querido amigo o Jorge, mais conhecido como Bijo ou Papai Noel. Ei, Bija, parabéns, viu? Muita saúde e muita sorte. Desejando você aqui, todos os amigos lá da PAI e também, especialmente, o nosso querido Vinícius, que não esquece de você de jeito nenhum. Grande abraço, parabéns. Olha, 11h52.
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0: Hora dos aniversariantes do dia. A música é Paulo e Natan com Murilo Ruf, Camisa de Força.
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0: Natan e Murilo Rufo.
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3: Na alegria do rádio, olha, eu tô indo embora. Que peninha, viu? Mas amanhã não, segunda-feira. Ô, Alexandre, bom dia.
5: Oi, bom dia, Marlon, como é que você está?
3: Graças a Deus, tudo na paz.
5: Que bom.
3: Rompendo mais um sábado, viu, Alexandre?
5: Sabadão ou que friagem, hein? Você tá doido?
3: Ô, menino, não sei se eu tô ficando velho, não sei não, mas eu não gosto de frio não, viu, Alexandre?
5: Nossa senhora, mas tá fazendo frio, viu, Marlon?
3: Mas aqui, esse ano tá fazendo muito menos frio, você não acha, não?
5: Ah, começou tarde, né?
3: É, abril já tava fazendo frio esses anos anteriores aí, nesses
5: Sim,
3: anos passados.
5: Esse ano começou meio diferenciado, começou mais tarde. Ali,
3: mais
5: né?
3: tarde, é. Mas se der uma chuvinha por esses dias aí, você vai ver.
5: Nossa, você
3: tá... Aí, vendo? Meu amigo, aí é congelamento total. Tá aí... chegando o Alexandre trazendo pra gente as mais da semana, não
5: é
3: isso, Alexandre?
5: É isso aí, Marlon. Tô chegando com as mais pedidas da semana, também com o nosso Mattelli Show, até as 16h, fazendo a sua melhor companhia. Nos 29 anos da rádio,
3: 29
5: né?
3: anos. 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
3: 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Não vem que

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2: Boa tarde! Tô chegando com as mais pedidas da semana. Na sua melhor companhia, na Rádio Mattelli FM, às 29 anos com você, aliás, né? É muito bom estar aqui fazendo a sua melhor companhia nesse sabadão, último sábado do mês de maio, dia 30 de maio de 2026. Estamos juntos chegando aí com as 12 músicas mais pedidas, mais badaladas na programação Mattelli FM. Ô, gente boa, tô contigo até as 4 da tarde. Daqui a pouquinho tem o nosso Mattelli Show. Mattelli Show, que é líder de audiência, viu? É isso aí. Ô, gente boa, meio de oito na sua melhor companhia. Boa tarde, tamo junto nessa.
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2: Pra começar com o 12º lugar, essa aqui vou te falar com você, viu? Essa aqui tá badalada mesmo. Vitinho e Imperador, eu me apaixonei, só não sei com quem. Ai, ai, se eu soubesse que eu apaixonei com ela. Ô, gente boa, tô contigo, viu? Até as 4 da tarde. Daqui a pouquinho o Mattelli Show, viu? Um show de alegria, amor e saudade no seu rádio.

0: Leonardo, se deixar pra amanhã, rapaz, é complicado, viu?
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0: Essa aqui quem gosta e quem ama e que é apaixonado é ele, né? O Cedo João Paulo II. Manda um abraço também pra Fernanda do João Paulo II. Edson e Hudson, QRE, desde 15. É o décimo lugar das mais pedidas da semana.

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0: Você tá doido? Você curtiu aí, né? O nono lugar das mais pedidas da semana. Grupo Menos é Mais, página de amigos, Inevitável Fru. Você tá doido, rapaz? Eu achei que a música ia tocar até as 4 da tarde. Nossa senhora. Meu Deus do céu. É aí a música, hein? Você tá doido. Quase 10 minutos de música. 10º lugar, Edson Hudson, Carrie. 11º lugar, Leonardo Amanhã. 12º lugar, Vitinho Imperador, Eu Me Apaixonei. Tamo junto e misturado, Matando FM, a sua melhor companhia. Rádio Número e Matheus M em toda a região. Manda sua mensagem aí, o 319-9666-1699. Ou também ligue no 3535-1699. Por enquanto, é as mais pedidas da semana. Vamos tocar aí as 12 músicas mais baratas da nossa programação. Depois do intervalo, voltamos aí, né, com oitavo lugar, com 7º, 6º e 5º lugar das mais pedidas. Por enquanto, não atendemos, né, pedidos aí musicais. Só depois das mais pedidas, porque por enquanto é o ranking, né? E por enquanto é o ranking aí das mais pedidas, mais ouvidas na nossa programação. Às 1 da tarde tem o nosso Matheus Show, um show de alegria, amor e saudade no seu rádio. E você pode, né, pedir a sua música, mandar abraço pra quem você quiser, ok? Tamo junto e misturado na sua melhor companhia. Confira comigo agora certinha. 12:26. Boa tarde, já tá na hora do almoço, né?
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0: você curtindo ao som de Matheus e Cauã, né? Cauã na Prado, admita. Quinto lugar das mais pedidas da semana. Você curtiu também em sexto lugar, Felipe Araújo, Estranho de Novo. Sétimo lugar, Léo Foguete, Beijo, Beija-Flor. Oitavo lugar, Keito Romário com Zé Neto e Cristiano, Não Namora. Obrigado você pela audiência, obrigado você pelo carinho. Tamo junto e misturado. Patrícia FM, 29 anos com você. Você que é ouvinte qualificado. Você que é um ouvinte nota mil, né? Tamo junto, viu? Manda sua mensagem 319-9666-1699 ou ligue também no 3535-1699. Confira comigo, olha certinha, meio-dia e 42. Matéria FM. 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
1: Mete o pé. Ali, manda ali pra vocês. Só vamos, Sunset. Obrigada.
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5: Terceiro lugar. Medalha de bronze.
6: O que será que tinha naquele áudio, hein, meu irmão?
7: César, eu também quero saber, viu?

Zezé de Camargo, irmão da lua, amigo das estrelas. Aô, Minosmar! Primeiríssima, as mais pedidas da semana. Você curtiu também Jota Quest e Timaya sendo farol, segundo lugar. Terceiro lugar, Júnior e César, cheio de shampoo. Novidade de matéria, você curtiu Mávida com Aira e Mandalim. Nike, Sortinho, Desencana. E quarto lugar, Felipe Rodrigo, Ignora. Obrigado você pela audiência, pelo carinho. As mais pedidas da semana ficando por aqui. É, de volta no próximo sabadão, a partir do meio-dia, depois do Passatempo com Marlon Guimarães. Manda um abraço aqui para Adriano Vila Suzana e Gatinha na 87.9. Tamo junto, 1 e 8. Daqui a pouquinho o nosso Matéria Show. 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
0: Boa tarde! 1:12 na sua melhor companhia. Bora começar mais uma edição, né? Do nosso Mattelli Show, edição de sabadão, dia 30 de maio de 2026. Último sabadão, né? Último sabadaço aí do nosso mês de maio. Tamo junto e misturado, gente boa. Na sua melhor companhia. Aqui, ó, pode mandar sua mensagem no 319-966-1699. Ligar também no 3535-1699. Tamo junto até as 4 da tarde, fazendo a sua melhor companhia na número 1 em Matos M, em toda a região. Mattelli FM, 29 anos com você.
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0: Na sua melhor companhia. Essa aqui, rapaz. Essa aqui, já vou começar nosso programa com eles aí, ó. Pink Floyd. Vou mandar pro Marco Júnior. Alô, Lucim. Alô, Marco Lino. Aí é bom, viu? Marconino é o Max com a telinha, né? Bom demais. Ai, ai. Mandar também meu tio, Kenderson de Paula. Kenderson de Paula, né? Isso mesmo. 1:13. Aí sim, já começou com o pé direito. Aô, Marco Júnior. Aô, Lucinho.

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1: De volta no passado. Onde? O passado, onde guarda os momentos bons da vida. 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Boa tarde.

0: Tá no passado e falar de amor é bom demais. Quando amor fala mais alto, quando
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0: Quando o amor é além das palavras e sim com as atitudes, tudo melhora. Tudo melhora no relacionamento e também com a amizade e também com a família. Porque o amor sempre vai falar mais alto. 1:20.

0: aí é bom demais, Big E's, Oldies. Tem ouviu também Berlim, Take My Bait Away. Big Fod, obrigado você pela audiência, pelo carinho, mando um abraço aqui, grandemente abraço pro meu grande amigo ouvinte, Marcos Júnior. Alô, Marcos Júnior, tamo junto, como é que tá o som aí, tá bom ou não? Depois você me conta, viu? Um abraço também pro meu grande amigo, Lucinho. Alô, Lucinho! Sumiu, ai, cadê você? Marcos também, o Marcos Hortelino. 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Aí, ô Marcos! Ai, daqui a pouquinho eu tô colando aí, viu? Já deixa aquela Heineken geladinha pro Alexandre, daqui a pouquinho o Alexandre tá chegando. 319-9666-1699, liga também no 3535-1699. Matéria FM, 29 anos com vocês. Tamo junto e misturado. Sempre, sempre, sempre. Na sua melhor companhia, nosso Matéria Show, um show de alegria, amor e saudade no seu rádio. 1h24, daqui a pouquinho os modão que não pode faltar na nossa programação.
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0: 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Porque, certo ponto, a gente tem que ligar pra pessoa que ama e falar assim: amor, liguei pra dizer que te amo. Chico Ribana, 1h28.

0: Aí é bom demais. Alô, Parna, alô, Chico Rei. Saudoso Chico Rei.
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0: E quando você começa a dedicar sua vida para a pessoa que você ama, começa a fazer as coisas e sempre na sua cabeça você fala só por você. César Paulinho, 1h31.

0: e toca, viu? Na hora!
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0: Essa aqui, vou te falar com você, viu? Vamos voltar no passado. Cascatinha e Ana, Índia.

0: Aí é bom demais. Que modão. Cê tá doido.
1: Flor, meu cara.
0: Cascatinhana, Índia. Na sua melhor companhia, na rádio, número 1 em Matosema, em toda a região. Você ouviu também ao som de César e Paulinho, só por você. Chico Rei Paraná, ninguém pra dizer que te amo. Muito obrigado a você pela audiência, pelo carinho. Mandar um abraço aqui pra Nega do Terceiro Consenza, Kaique da Cacabikes no centro da cidade, Alexandre no Parque da Serra, Lacelma também no Parque da Serra, Liano via Suzana, Lúcia Rodrigues no Duque de Caxias, Nara Almeida no Parque da Serra. Mandar um abraço também pro Laco, pro Igor. Tamo junto, obrigado a vocês pela audiência, obrigado a vocês pelo carinho, né? Tamo junto. 1h38. Ó, mandou agora, rapaz. Ó, já mandou mensagem no Zap Zap no 319-9666-1699. Eu já mando pra você também. Um abraço, viu? Ô, Fabiano Magabeira já mandou aí um boa tarde pra gente, um boa tarde pra você. Um sabadão maravilhoso pra você e toda a sua família. Tamo junto. 1h39. Opa, tô falando aí, ó. 1h39. Boa tarde.
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0: 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Essa aqui é o Fabiana. Fabiano Mangabeiras, eu vou mandar pra vocês, ó, porque você pediu com carinho, viu? Ai, ai, de Paulo e Paulino, amor de primavera. Ah, mas que amor de primavera, viu? 1h42. Boa tarde.

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1: Essa aqui é boa, viu? Essa aqui eu vou oferecer pra ele, ó. Ai, alô, Marlon, alegria do rádio. Olá, Anselmo Fernandes. Vou oferecer pros dois. Vitãozinho Choró. É disso que o velho gosta. É disso que o velho quer. Faltando 15 para as duas.

0: Ah, corrigindo aqui, viu? Eu falei, é a música aí, é disso que o velho gosta, é disso que o velho quer. Eu mandei pro Marlon e também pro Aração Fernandes. Os dois aí não é velho não, viu? Só não é novo.
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0: Ai, ai. Tô achando que segunda-feira vou tomar um balão. Ficar uns 15 dias assim da Bahia. Ai, Rinder e Solimões, pior apaixonado. Pensa no pior apaixonado, tá o tal do Alexandre Henrique. Ê, lugar. Ô, Fred e Junho, chega logo, senhor. 1,49.
2: Eu vou.

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3: O tal da gostosa, eu vou te falar uma coisa, viu? Ai, ai, até bem, Sampaio. Faltando 8 minutos para as 2 horas da tarde. Nossa, a minha mulher pode ficar sabendo disso, senão você me mata.

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1: Um show de alegria, amor e saudade no seu rádio, faltando 5 minutinhos para as duas. Gente, Giovanni, peão de vitrine. Boa tarde, tamo junto e misturado. Modão, você ouve só aqui na sua melhor companhia. Até as 4. Ah, rádio que é bom demais.

0: Hoje é Giovanni, peão de vitrine. Ai, ai. Segundo juntamente ao Dan Sampaio, a gostosona, René dos Limões, peão apaixonado. Chitãozinho Chorão, é disso que o velho gosta, é disso que o velho quer. Obrigado a você pela audiência, pelo carinho. Tamo junto, misturado. Manda sua mensagem aí. 319-9666-1699. Ligue também no 3535-1699. Tamo junto. 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Ô, gente boa, confira comigo, a hora certinha, faltando um minutinho para as duas, boa tarde, tamo junto nessa, daqui a pouquinho tamo de volta.
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10: Mandar um abraço pro Arley, né? Da Arley da Colchão Master, sempre ligado na 87.9, o grande parceiro da Rádio Mattelli FM. 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É isso aí, é verdade, viu? Pode ter certeza, tá falando o Alexandre Henrique, viu? Se o Alexandre Henrique falou...
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10: A sua melhor companhia. Essa aqui eu vou mandar para a Liliana Vila Suzana. Esta noite foi maravilhosa. Leonardo, 2:03. Boa tarde.

0: isso aí, você gostou o som de René Ronaldo, Hoje Eu Quero Te Amar, Pena Branca e Chavantinho, O Seu da Terra, Leonardo, Essa Noite Foi Maravilhosa, obrigado a você pela audiência, pelo carinho. 2:18, boa tarde.
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0: Quem que é essa sirigaita?
1: Sei lá.
0: Tá de casa com ela? Jura? Quer que uma cobra te pica se estiver mentindo? Uma cobra cascavel?
1: Ô, Su, será que não dá pra você arrumar uma cobra mais mansa, não? Cascavel, Deus me livre desse trem, Su.
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0: deixa eu ir, né? De Paulo e Paulinho, tô por aí, tamo junto e misturado. Você curtiu também Delay Dorival, Aconteceu Comigo, Daniel Evidências, Kedy Camargo, Quando um Grande Amor Se Faz, e Christy Ralph, Poeira no Vento. Mater FM, 2h41, boa tarde. 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

0: E você, Gustavo, som de Fafá de Belém, Nuvem de Lágrimas, Eric Léo, locutor, Eduardo Costa, anjo protetor, Edson Hildson, bicho bom, é mulher, Duque Dalvan, dama de vermelho. Manda um abraço para Eunice, Duque de Caxias e Fabiana Manga, no Fabiano Mangabeiras. Tamo junto e misturado, 3 e 2, boa tarde.
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0: isso aí, você gostou o som de João Neto Federico com Michel Andrade, ouvida. Neto Federico com Eduardo Costa, Nega Véia, a dose dupla de hoje. Ouviu também Simone Simara, aperte o play. Léo Chaves, Chora o Homem. Vitor e Léo, Deus e Eu no Sertão, a pedir nossa grande amiga Eunice no Duque de Caxias. 3h22, ó, promoção aí, ó. Promoção Matheus FM, 29 anos. Mas antes, um abraço pro Rony Almeida no centro da cidade, ligado na 87.9. Tamo junto, gente boa.
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0: E você curtiu o som de Gustavo Mioto com ou sem mim? Mike Rodrigo, Panda, Bebe, Beijo e Trai, Mari Fernandes, Pé na Rua, Jorge Matheus Paredes, Eduardo Costa, Cicatriz, é pedido nosso grande amigo Rony Almeida no centro da cidade. 13h41, boa tarde, daqui a pouquinho estamos de volta para encerrar o nosso programa Matheus Show nesse sabadão, dia 30 de maio de 2026.
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0: quem tem juízo também. Henrique!
1: Jorge Matheus!
0: Beijo, Goiânia!
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E é isso aí, você curtiu Bruno e Marrone, Vou Te Amarrar Na Minha Cama, Wesley Safadão, Heitor Costa, Reinventar. Tá aí também o Constante Avião Melzinho, Henrique Castro e Jorge Matheus, Abuso de Poder, João Bosco e Gabriel Localiza Aí Bebê. Obrigado você pela audiência, pelo carinho, tamo junto e misturado, até segunda-feira, se Deus quiser. Olha pra você ver. 4 horas em ponto na sua melhor companhia. 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Até segunda, se Deus quiser, às 5 da tarde, temos um encontro marcado aqui na Matéria FM. Com Deus, um bom fim de semana, ó. Juízo, viu? Segunda-feira logo ali.

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1: 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Boa noite, Pai. Termina o dia e a Ti entrego o meu cansaço. Obrigado por tudo e perdão. Te agradeço pela esperança que hoje animou meus passos, pela alegria que vivi no rosto das crianças. Obrigado pelo exemplo que recebi daqueles que encontrei em meu caminho. As crianças, os jovens, os velhos, os pobres, os ricos, os trabalhadores. Obrigado pelo dia que tive. Obrigado pela luz, pela noite, pela brisa, pelo alimento, pelo meu desejo de superação. Obrigado, Pai, porque me deste uma mãe. Perdão também, Senhor. Perdão pelo meu rosto fechado e carrancudo. Perdão, porque esqueci que sou irmão de muitos. Perdão, Pai, pela falta de colaboração e solidariedade. Perdão por ter guardado para mim tua mensagem de amor. Perdão por não ter conseguido hoje dizer sim, a exemplo de Maria, nossa mãe. Perdoa-me, Pai, e abençoa os meus propósitos para o dia de amanhã. Chegamos ao fim do dia, contemplando a luz da tarde, louvamos o Pai, o Filho e o Espírito Santo de Deus. Amém.
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